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0: 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Você só não tem prioridade.
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2: Bom dia, Jales, bom dia, região. Sejam bem-vindos. É o programa Quintal da Antena a partir de agora na Rádio Antena 102 FM de Jales para todo o Brasil. Vamos juntar a família sertaneja, iniciarmos juntos mais um dia, mais uma manhã. É uma madrugada que está terminando, um novo dia se aproxima e com as graças de Deus estamos juntos. Sejam bem-vindos ao nosso programa que tem muitas atrações, tem informações do tempo, tem notícias da polícia, tem a sua participação, tem a Kombi do Assis Duarte, tem o nosso cafezinho, enfim, a família sertaneja a partir de agora tem música e informação no programa Quintal da Antena.

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1: Nosso programa até às 7 horas da manhã. Sejam bem-vindos. Obrigado a você, a sua família, ao trabalhador, a senhora, o senhor. Muito obrigado, minha gente, pelo carinho, pela companhia. Programa Quintal da Antena e o melhor da música sertaneja.

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2: O nosso programa Quintal da Antena até às 7 horas da manhã. Das 6 às 7, a música raiz e o modão sertanejo também, né? Que vai até às 7 horas da manhã. Às 6 tem a previsão do tempo, tem as notícias atualizadas do setor policial com o Assis. Enfim, tá tudo aqui na programação 102, nesta manhã que estamos começando juntos.

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É a Rádio Antena 102, Jales, São Paulo, nosso programa Quintal da Antena. Você participa com a gente no nosso WhatsApp 997-359981. Pode gravar agora a sua mensagem, daqui a pouquinho vamos te ouvir, vamos dar vez e voz aos nossos ouvintes mais uma vez, né? A participação pelo nosso WhatsApp 997-359981.

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1: Mandar um abraço a todo o nosso time forte de patrocinadores que há muito tempo estão conosco neste horário das 5 às 7 da manhã no programa Quintal da Antena. A todos os nossos parceiros comerciais, àqueles que mandam os seus conselhos comerciais nos nossos intervalos, o nosso muito obrigado, uma excelente manhã, mais um dia juntos aqui pela Rádio Antena 102.

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3: Programação 102 até às 7 horas da manhã, Rádio Antena, programa Quintal, a participação dos nossos ouvintes, a nossa Kombi tá aqui no pátio, tá esperando você para passear com os nossos ouvintes, tomar o cafezinho do quintal, as notícias do setor policial, a previsão do tempo e o mais importante, né? Você aí do outro lado do rádio começando mais um dia junto conosco.

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1: Antena 102, a rádio da sua cidade, programa Quintal da Antena. Bom dia, Jales, bom dia, região. Bom dia a você, trabalhador. Bom dia a você, trabalhadora. Bom dia a toda a criançada, bom dia aos jovens. Bom dia a você que todas as manhãs está com a gente aqui na programação Antena.

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1: Rádio Antena 102, Quintal da Antena. Juntos nesta manhã aqui pela programação 102. Acelerando a nossa Kombi, passeando com os nossos ouvintes de Jales e região. Sempre um prazer, uma alegria estar com você, estar com a sua família. E juntos vamos começando mais um dia.

Rádio Antena 102, programa Quintal até às 7 da manhã. 997-359981, vai mandando a sua mensagem. Você pode mandar por escrito, pode gravar, tá? Você fique muito à vontade, interaja conosco, faça parte da nossa programação, porque com muito carinho, todos os dias de segunda a sexta-feira, estamos juntos por aqui no programa Quintal da Antena.

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8: Olha.
7: Olha a hora, Brasil! Agora 6:09, segundou, minha gente. Bom dia, muito obrigado, viu? Obrigadão aí pela audiência, por estar mais uma vez junto conosco. Ventou, chuviscou, fez frio, fim de semana animado, hein? Aí eu vou te falar, hein, Assis? Tem que preparar o couro pra tudo, né? Mas, gente, nós estamos juntos aqui pela 102 e até às 7 horas da manhã tem Quintal da Antena, viu? Vou mandar um abraço aqui ao meu amigo Doni, o Donizete. É, a coisa tá ruim pra nós, né? Ruim pra Corinthians e Santos no Campeonato Brasileiro. Bom dia a todo o pessoal aí da JC Ambiental. Nos ouvindo, o João Hirold mandou um bom dia. O Zé Brazão também é o maior vendedor de porteiras do Brasil. Porteira, gente, é com o Zé. Quando você vê essas porteiras bonitas na entrada das propriedades, pode saber que passou pelo Del Rey ou a Kombi do Zé, né? Vamos mandar um abraço, vocês. Às 6 horas e mais 10 minutos, choveu aqui essa noite, está informando a Cleideli. Pois é, Cleideli, aqui em Jales choveu também, daqui a pouco nós vamos saber quanto, né? Eu queria saber aí onde você mora, né? O Bim da Rosalina, o Dorizete, mas esses caras não querem levantar cedo para informar. Então, o Cristiano lá da Ótica, o Adriano lá do Córrego do Matão, que tem um retiro muito animado, todo dia tá com o rádio na sintonia do nosso programa, Cis. Muito obrigado, meu amigo Adriano, o conheci na sexta-feira, né, Adriano? Tava meio perdido aqui para vender queijo, faz um queijo, ó, delicioso. Adriano, um abraço. Se não tivesse barro, ia falar pro Assis dar uma esticada aí, tá? E pra pegar o Adriano, pra dar uma voltinha aí na nossa Kombi. Hoje, por enquanto, pode ir no banco da frente. Outro dia, viu, Adriano? A gente passa aí pra buscar o C, colocar no banco traseiro, pode ser? É, deixa eu mandar um abraço ao Roberto Emílio, que tá ligado, a Sueli, Eugênio, Cido, o Baixito de Santa Fé. A cumprimentar a Sônia, a Sandra, o Marcelo, o Evandro lá do São Francisco, muito obrigado, viu? Gente, um abração para vocês todos, fiquem ligados na 102, o Tico e a Maria lá na nossa querida Urânia. Na Rádio Antena 102, programa Quintal da Antena, 6:12 Brasil. No nosso programa tem Milionário e

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6: Falei agora há pouquinho, senhor Assis, teve um pouco de tudo também no fim de semana, né? Desde sujeira antes, com ventaval, enfim, tava, tudo isso estava previsto. Eu já venho avisando, né? Mas... olha, 20 a mínima, 23 a máxima. Estranho, né? A diferença é bem pequenininha aqui. Será que não vai esquentar? O tempo vai ficar o dia inteiro assim, Assis? Neste momento, aqui na rua 24, estamos com 19 graus, sensação térmica de 17. Mas não tá muito frio, né? Até para andar de moto tá bem suportável, né, Assis? 74% a possibilidade de chuva. 3 milímetros hoje, já choveu um pouquinho na madrugada, entra na conta. 18 a mínima amanhã, 22 a máxima, sem chuva, depois sem chuva, quarta e quinta-feira, 18 por 24 e quinta, 18 por 25. Também tempo nublado, mas sem chuva na sexta, 18 por 27. Durante a semana aqui estamos iniciando, só sábado tem uma previsão de chuva de 3 milímetros. A máxima da semana será sexta-feira com 27 graus. Quer dizer, vai ser uma semana, pelo que nós estamos vendo aqui, com temperaturas bem tranquilas, né, seu Assis? Esperamos que seja assim. E até mesmo com um pouco de chuva no final de semana, segundo o que está orientando aqui o portal de notícias, o Clima Tempo. Vamos dar um pulo até a Horta do Gigante, vamos falar com o nosso personal Homem do Tempo, a turma está mandando mensagem para saber quanto choveu. E é esta informação agora. Wilson Márcio, nosso personal Ferinha.
0: Bom dia, patrão. Bom dia. Chuva gigante, hortaliça. Essa noite choveu ontem à tarde, hoje choveu 19 milímetros, mais dois que tinha, 21 milímetros choveu, hein? Esses três dias agora. Mas choveu 19 milímetros ontem à tarde e hoje. Aqui, ó, em janeiro choveu para nós aqui, ó, 231 milímetros. Fevereiro choveu para nós 358.
6: Olha o grilo.
0: Março choveu 293. Abril choveu 42. E agora, maio, que nós estamos agora, choveu 26 milímetros para nós. O total do ano choveu 965 milímetros, choveu esse ano.
6: Muito bem. 19, 21, 20 milímetros, né? Vamos fechar a conta em 20 milímetros em Jales no final de semana, né, Assis? Porque teve 2 milímetros antes, depois os 19. Ontem teve um momento, deu uma pegada ontem à noite, uma chuva boa, né? Isso é muito bom. Em maio, uma chuva assim é muito interessante. Gente, olha a hora, 6h24, o Assis deu até uma respirada, encheu o tanque de ar, porque olha, entre tragédias e notícias ruins, vem aí o noticiário policial, e a gente não recorda, né, Assis, um policial com tantas notícias como o que ele preparou para hoje, pessoal. Ele resumiu, tirou notícias, escolhemos agora pouquinho algumas e ainda tá longo, mas nós vamos ouvir todas.
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6: Olha a hora, Brasil! 6 da manhã, mais 25 minutos, na Rádio Antena 102, seu Assis Duarte e as notícias. Muitas ocorrências, né, Assis? Hoje fugiu completamente a curva, o número de registros policiais. A gente tá falando de uma região grande, inclusive, se você tiver a oportunidade, puder falar também, Iturama, onde nós temos muitos ouvintes, tivemos uma ocorrência grave por lá. Enfim, o noticiário policial, espaço aberto para informação, seu Assis. Bom dia.
9: Bom dia, Claudinei, bom dia a todos os amigos. Vamos, portanto, com as informações do plantão policial. A base operacional, a Polícia Militar Rodoviária, nós tivemos noite e madrugada tranquilo nas rodovias pertencente à base da cidade de Jales. Na região, nós tivemos um homem de 37 anos, foi encontrado morto entre Populino e Mesópolis. Foi ontem, portanto, de noite, a noite foi ser ontem. Um grave acidente, portanto, com a vítima fatal. As autoridades estão aí trabalhando para a identificação do que realmente aconteceu. Rodovia Municipal Salvador Câncer. E havia, portanto, faz ligação entre Populina e Mesópolis. O palco, portanto, dessa ocorrência, uma tragédia. A vítima, de 37 anos, muito conhecido em Mesópolis, foi localizado sem sinais vitais, já, portanto, morto. O cenário encontrado pela equipe de resgate, pressionado pela distância que o corpo estava do local do acidente do veículo. Encontrado caído no acostamento, no meio de uma vegetação, às margens da pista. O veículo, a motocicleta, estava a cerca de 40 metros de distância do corpo, posicionado do outro lado da via. A perícia técnica foi acionada imediatamente para realizar levantamento e busca vestígios e possa ajudar a construir a dinâmica do acidente. Até o momento, a Polícia Civil não confirmou as causas do óbito, mas trabalha em duas frentes. Queda acidental, vítima pode ter perdido o controle da direção, resultados no arremesso do corpo do veículo, a distância de 40 metros, né? O atropelamento, uma colisão com fuga. A perícia agora vai envolvendo aí, portanto, vai ver todas as formas, o impacto que teria deixado aí, portanto, de prestar socorro esse motociclista, se isso foi real ou não, se o corpo foi encaminhado para exame necroscópio, deve apontar as lesões compatível com queda ou com impacto. O caso segue sob investigação da polícia e a polícia está buscando também imagens de segurança em propriedades rurais, as margens, portanto, da via, e possa aí registrar o horário que passou também alguns veículos. A vítima, Alexandre Fernandes Rocha, de Mesópolis. Alexandre, 37 anos, estudou na FATEC. Agronegócio da FATEC, fez muito querido na escola, muito querido, portanto, em Mesópolis, não só por seus familiares, mas também por todos os amigos. Ontem a lamentação era muito grande a respeito deste caso na cidade de Mesópolis.
6: 40 metros é uma distância longa, né? Mesmo com um impacto violento, né, esses 40 metros, pessoal, dá mais do que um terreno de um lote, né? A profundidade de um metro, dá mais, né? Um lote normalmente é 25, 30 metros.
9: Meio quarteirão, quase, né?
6: É quase meio quarteirão.
9: E nós tivemos também um acidente na qual causou a morte de um professor em Iturama. O acidente de trânsito na noite deste sábado tirou a vida de um professor universitário, Diogo Panelo, em Iturama. A batida aconteceu por volta aí das 21 horas no cruzamento de duas avenidas, a Avenida João Segundino e a Queiroz, e a Domingos Teixeira, mobilizando a equipe da Polícia Militar, perícia, o atendimento para a ocorrência. O educador dirigia um veículo quando, ao passar por um redutor de velocidade, perdeu o controle da direção ao fazer o contorno na rotatória. Com o impacto da colisão, ele foi tão forte que o jovem professor sofreu ferimentos graves e acabou morrendo no local. Perdeu a vida no local. Resgate chegou, socorro chegou, mas já estava em estado de óbito. A Polícia Militar isolou o perímetro para os peritos trabalhar, Polícia Civil, colher aí as evidências necessárias que possam ajudar a esclarecer a dinâmica deste acidente. A notícia foi forte repercussão em toda a cidade, especialmente na comunidade acadêmica. A Universidade Federal do Triângulo Mineiro, instituição onde ele leciona há muitos anos e é muito querido, portanto, perdeu a vida neste acidente. Nós tivemos também um outro acidente, esse já foi mais longe, portanto, também envolvendo aí a região, foi na BR-364, a vítima é Juniandro Cabral. Ele foi trazer a esposa dele, que estuda em Fernandópolis, faz medicina. Ele deixou a esposa e ele a voltava para o município Cachoeira Alta, que fica próximo à Aparecida do Rio Doce, Goiás, mas pertence ao Mato Grosso. Ele estava retornando quando aconteceu o acidente e ele acabou perdendo uma vida. Muito querido, ele é de Ribeirãozinho, onde tem um posto. Ele já foi gerente do banco lá em Ribeirãozinho, foi gerente desse posto, o posto que agora já é dele, né? E ele voltava, portanto, para o trabalho. Alto Posto Piqui, né? Muito conhecido, e acabou perdendo a vida. Nós tivemos também nesta madrugada em Santa Fé do Sul um incêndio. E está acontecendo um incêndio em Santa Fé do Sul constante.
6: Quase toda semana, né?
9: Está tendo um incêndio. Portanto, esse incêndio foi na Manzolim, uma loja de calçados e artigos, né? Que sorte, os bombeiros passavam na hora. Percebeu, estava pegando fogo, percebeu que saía de um aparelho de televisão que serve de propaganda. Tentaram, portanto, resolver a forma, e quando perceberam que não tinha, precisou quebrar o vidro para controlar o incêndio. O prejuízo só não foi maior porque os bombeiros estavam presentes no local. Nós tivemos, portanto, Central de Polícia Judiciária, furto, ontem às 21h23, na Rua 2, deu flagrante, hein? Subtraído carne bovina, derivados, pacote de linguiça toscana, pacote de carne, 9 quilos nesse pacote de carne, que um deles, de 2 quilos, também 2 quilos de pimentas, né, dedo de moça, churrasqueira, sanduicheira. Aí teve também ferramentas, né? Ferramentas elétricas, fio, portanto. E a Polícia Militar foi acionada, foi para lá a Polícia Civil. Chegando lá para fazer o levantamento, teve informação do autor, e já, o autor já é conhecido dos meios policiais. A polícia já saiu no encalço do mesmo, foi na casa da tia, ele fica na casa da tia, mora com a tia. Ao chegar, abordar o mesmo, indagou o mesmo, ele já afirmou que foi ele mesmo que fez o furto. Disse que a metade do material já tinha trocado por drogas e devolveu o restante para o proprietário, viu? É uma casa de carne, né, que foi, portanto, onde foi furtado, muito conhecido, portanto, casa de carne Fachole, portanto, foi a vítima, tá? Nós tivemos também lesão corporal, violência doméstica, cumprimento de medida protetiva no Jataí, Urânia, numa chácara. A Polícia Militar foi até o local e compareceu, registrou a central. Outra violência doméstica, essa foi Macaubal, registrado à distância, né? Pela internet, foi feito por Jales, aonde o autor é o pai, a vítima é a filha. Um desentendimento pai e filha, o pai acabou dando um tapa no rosto da filha, e aí na ocorrência diz que o pai saiu por conta própria, já tinha deixado a residência, foi registrado, portanto, a central. Acidente com um trânsito, acidente de trânsito na Avenida João Amadeu, aconteceu ontem às 15h38, um HB20, 2014, branca, e uma Honda CG150, 2015, preta. Os dois veículos seguiam mesmo sentido, bairro ao centro, e dado momento, o condutor da motocicleta derivou à esquerda e atingiu a lateral do veículo e caiu. Teve danos, teve lesões, portanto, neste acidente registrado também a central. E nós tivemos um acidente com uma vítima fatal ontem, foi por volta das 5h10, portanto, a jovem Adriana Ribas Pirola, 25 anos. Ela morreu, portanto, na manhã deste domingo, após sofrer um grave acidente de moto em Jales. Adriana seguia pela rua Idair Lopes, ao lado do aeroporto, quando, por motivos ainda desconhecidos, perdeu o controle da direção da moto, bateu contra um poste. Ela estava sozinha, portanto, na motocicleta no momento do acidente. Equipe de resgate foi acionado, a jovem não resistiu aos ferimentos. A perícia técnica esteve no local, que vai aí investigar a circunstância deste acidente. A sua morte causou grande comoção em Jales, familiares, amigos, moradores da cidade. Agora, vamos investigar, ver se chega aí às conclusões deste acidente. É uma Honda CG160 de cor preta de Jales. Esse local aí já teve outros acidentes também por derrapar ali na pista, e vai sempre em direção ao poste, viu, gente? Muito cuidado. Nós tivemos também uma localização de um veículo que foi produto de furto, rua São Rafael, Dirce Reis, uma Honda CG150 localizada, cor vermelha, apreendida. Nós tivemos também violência doméstica, a rua São Paulo, próxima à Praça da Matriz, em Aparecida do Oeste. Autor alterado, ele tentou agredir, né, a sobrinha, mas já tinha agredido em outras oportunidades, e fez ameaça de morte. A vítima pediu medida protetiva. Também tivemos um tráfico de drogas, rua Manuel Mel de Carvalho, Ponta Linda, com a rua São Paulo. Policiais militares apreendeu embalagens diversas, balanço de precisão, celular, balde, R$ 1.106 em dinheiro, cocaína, 50,30 gramas, mais crack, 5,44, mais maconha, 29,55, mais maconha, 1,10 gramas. Cocaína, mais 6,64, 10 porções. Portanto, a denúncia, policiais militares saiu e avistou a vítima, na autora, né? A denúncia apontava para uma mulher e ela estava chegando na praça quando foi abordada. Um maço de cigarro com com cocaína, tinha 7 porções de cocaína, mais R$ 943. Na residência encontraram as demais drogas na residência. Ela foi presa em flagrante por tráfico de drogas. Ela está separada do esposo, pois o esposo está preso por tráfico de droga também, informação que nós obtivemos. Lesão corporal, portanto, ato obsceno registrado pela Polícia Militar da cidade de Urânia. A vítima estava com lesões pelo corpo, face, mas não sabia quem que tinha agredido, né? Diz que não tinha essas informações. Portanto, ele foi socorrido, encaminhado ao atendimento médico. Posteriormente, a polícia teve o conhecimento da vítima, portanto, por agressões, o veículo danificado. O porquê? Por causa dos atos obscenos. Foi 3 adolescentes, né? E agora a polícia está investigando este caso. Violência doméstica na Avenida Circular, em Paranapuã. A vítima pediu medida protetiva. Outra protetiva foi na rua de Djalma Antônio de Oliveira, Vila Talma, violência doméstica. A vítima é a mãe, o autor é o filho, né? Portanto, a mãe pede também medida protetiva. Violência doméstica, a rua Ido Paminondi, no Eldorado. Já está separado do ex. Ele ficou de buscar as crianças, tem filhos, não está cumprindo o combinado e ainda ameaçou, e ela pediu medida protetiva. Danos, lesão corporal, a rua das Margaridas, Jardim Oiti, foi a vítima, uma padaria. A autora chegou na padaria alterado, começou, portanto, a estragar produto, quebrar ovos, né? Quebraram alguns ovos e também tentou danificar a grade ou portão da casa vizinha. Precisaram, portanto, segurar, né, porque ela estava completamente alterada. Em dado momento, ela saiu acompanhada de uma mulher que possivelmente pode ser a genitora. Informação que nós temos, além da polícia militar que esteve registrando essa ocorrência, o Conselho Tutelar também acompanhou essa ocorrência e agora acompanha esse caso. Furto na Rua 1, posto de gasolina com a Avenida Paulo Marcondes, levado fios, tiraram os fios do quadro de energia do posto, né? Era para não abastecer. Foi registrado pela central. Tráfico de drogas, às 3 horas da manhã de sábado. Porte ilegal de arma de fogo, rua Camilo Demetrio Izar, né? Portanto, vamos aí, grande quantidade de drogas, hein, gente? A polícia apreendeu cartuchos CBC, 8 CBC 32, mais cartucho CBC 15.40, mais cartucho CBC 34 cartucho, calibre 38, balanço de precisão, balde, celular, cocaína, quase 1 quilo, um tijolo de cocaína, crack, quase 4 quilos de crack, 4 tijolos de crack, maconha, mais de 0,5 quilo de maconha, um tijolo, né, de maconha, pesou 530 gramas de maconha, haxixe, 176,99, duas porções grandes de haxixe. Portanto, com a informação que uma mulher guardava as drogas e arma de fogo, a polícia, portanto, foi ao encalço da mesma. Chegando a ser abordado, identificou que ela guardava todo esse produto para um vulgo Vini. Portanto, já conhecido os meios policiais também. Após, portanto, esses dados, a polícia, ela apertou, ela foi e disse: olha, há 20 dias uma pessoa me procurou em casa e me ofereceu uma bolsa, para mim guardar uma bolsa, ele me pagaria R$800 por mês, e eu não sei o que tinha no interior da bolsa. Guardou a bolsa, né? E aí a polícia, com as informações, denúncia, e chegou até essa mulher. Ela foi presa acompanhada por uma advogada. Nós tivemos também a apreensão de drogas no sábado, às 2:03 da madrugada. Abordado, portanto, investigado, com ele R$450 em dinheiro, 11 cartuchos de calibre .40, diversos sacos plásticos, prendeu, portanto, a pistola .40, apreendeu também crack 3.38, mais maconha 4.49, pouco, era, disse que era do uso dele, não é? E diz que ele utilizava uma motocicleta, mas era garupa, e que ele guardava os produtos, aquele revólver, as pistolas, com as balas, para uma pessoa, um amigo. E lá na casa dele foi encontrado mais R$550, e ele foi preso, né? Foi apreendido. Ele foi apresentado à central, e agora a polícia vai averiguar este caso também. Estelionato deu flagrante Paranapuã, a rua Diogo Ramires Sanches, Paranapuã. Nós já falamos aqui sobre o golpe do Pix falso em Paranapuã. A pessoa pede a pizza, paga, mas na realidade não pagou, era falso o Pix. Bom, agora chegou até a autora, foi presa em flagrante. A polícia foi receber uma ligação da vítima por celular, da qual havia um pedido no mesmo local, e que não era a primeira vez, de uma pizza, e sempre pagava por Pix falso. Aí a polícia foi para lá, acompanhou o entregador, chegou no endereço para entregar, já tinha pago, né, a pizza por Pix falso. Aí abordou a mesma, acabou sendo presa e agora vai responder aí pelos atos. Violência doméstica na rua Camilo Demetrizar, a vítima também pediu medida protetiva. Bom, são aí as informações, eu volto logo mais no Antena Ligada com essas e outras notícias.
6: É, o noticiário, como a gente até adiantou, né, Assis? Trouxe até uma água aqui para o seu Assis, tomar uma aguinha para recuperar o fôlego. Ele vai retornar daqui a pouquinho dentro do Antena Ligada com mais detalhes, mais informações. Teve um acidente em Jales com vítima fatal, um acidente lá em Mesópolis, vítima fatal, um incêndio na cidade de Santa Fé do Sul, mais um, né, seu Assis?
9: Iturama.
6: Iturama, vítima fatal também, enfim, muitas tragédias, muitos acidentes acontecendo e a Rádio Antena 102 nos seus noticiários vai registrando. Valeu, seu Assis, vai tomar um ar.
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6: É, Brasil, olha a hora. 6h45. Agradecer a todo mundo que veio aqui na nossa transmissão. Recorde, claro, né? Com tantas notícias, infelizmente. E muito obrigado, viu, pessoal, todo que veio dar um alô, dizer que tá ouvindo, né, Isa? A Isa Mara, o Pizzighini, o David Nascimento também, o Cristiano Cardoso, Marcela, Walter. É, o povo todo que vem cumprimentar a gente aqui, o Rodrigues, o Nelson Marcelo, o Pedro Messias, o Milton Rodrigues, tá, da Vitória Brasil, Eduardo Batista. Gente, vamos trazer a moda, né, que nós já estamos meio atrasados. Vou aproveitar para mandar um abraço ao gerente, o Juninho, a Valentina, a filhinha, e a Suzane, e nasceu também o filhinho, né, o Vicente, veio ao mundo no dia de ontem. Um abraço, netinho da dona, é Rose, né, o nome da esposa, Ademir, é isso, né? O Ademir, nasceu netinho ontem do Ademir.

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6: Pessoal, nós estamos bem atrasados, né? Por conta aí do número de ocorrências e as notícias que movimentaram o setor policial agora há pouquinho. Mas vem aí as informações do setor policial, vem aí a polícia aqui pela 102, vem o Antena Ligada, o noticiário completo a partir de agora. Um grande abraço, obrigado pela companhia, excelente semana para todos vocês. 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

0: 7h14, sexta-feira, 18 de maio de 2026. Está no ar o programa Antena Ligada, edição número 6.491.
1: Produção e a apresentação de Vanderlei Garcia Filho.
0: E Claudinei Antônio Julião.
1: Reportagens policiais Assis Duarte.
0: Direção geral, Dr. Vanderlei Garcia.
1: Às 7 horas da manhã, mais 14 minutos na Rádio Antena, as manchetes do programa de hoje.
0: Terremoto deixa 2 mortos na China.
1: Ataque da Ucrânia com 600 drones deixa 3 mortos nos arredores de Moscou, na Rússia.
0: Segundo pesquisa Quest, 52% são contra a redução de penas a envolvidos no 8 de janeiro.
1: Campanhas de Lula e Flávio Bolsonaro já travam batalha judicial no TSE.
0: Democracia Cristã troca Aldo Rebelo por Joaquim Barbosa, ex-ministro do STF, na disputa pela presidência.
1: Asteroide do tamanho de 2 ônibus passará próximo à Terra nesta segunda-feira.
0: Defesa Civil de São Paulo alerta para risco de temporais isolados e queda nas temperaturas no dia de hoje.
1: 7h15, destaques do esporte.
0: Flamengo e Palmeiras empatam na rodada e vem Fluminense encostar.
1: Corinthians comete muitas falhas contra o Botafogo e perdeu o jogo no Rio, foi pro Z4 de novo.
0: Santos leva jogo para Neoquímica, baixa valor de ingresso e atropelado pelo Curitiba.
1: Ainda sem Dorival Júnior, São Paulo perdeu para o Fluminense no Rio.
0: Os jogos desse final de semana pelo Campeonato Brasileiro.
1: 7h15, as manchetes locais e regionais.
0: Final de semana marcado por tragédias, acidentes em Mesópolis e Iturama, com vítimas fatais.
1: E em Jales, uma jovem bateu com motocicleta contra um poste e também perdeu a vida.
0: E as notícias do final de semana do setor policial, às 8 horas, com o repórter Assis Duarte.
1: 7h16.
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0: O Globo, 52% dos brasileiros são contra reduzir penas dos envolvidos do 8 de janeiro, aponta pesquisa Genial Quest.
1: Folha de São Paulo, Datafolha, 70% dizem que Lula e Congresso têm relação mais de confronto do que de colaboração.
0: O Estado de São Paulo, aviões se chocam, cai e explode durante exibição nos Estados Unidos.
1: Correio Brasiliense, direita e mercado ficam inquietos com Flávio e cogitam mudança.
0: O Popular, psicólogos negam o contrato com a entidade que recebeu R$1.900.000 de emenda em Goiânia.
1: Diário Catarinense, empresa ligada ao filme de Bolsonaro, comprou casa nos Estados Unidos, onde Eduardo vive.
0: Valor Econômico São Paulo, trabalho informal, quem são e onde estão aqueles que mais sofrem com informalidade no Brasil?
1: A crítica, Defensoria lança plataforma para contestar cobranças de IPTU.
0: Estado de Minas, morte de mulher em avenida de Belo Horizonte. Polícia cita carta escrita por suspeito.
1: Jornal do Comércio, dados da Receita mostram que brasileiros aumentaram compras internacionais mesmo pagando a tributação das blusinhas.
0: Zero Hora, frio ganha força no Rio Grande do Sul e atinge pico entre quarta e quinta-feira.
1: 7h17.
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0: 7:18. Um terremoto de magnitude 5.2 na região sudoeste de Guangxing, na China, no início desta segunda-feira, matou duas pessoas e forçou mais de 7 mil a evacuar na cidade de Liziu. Enquanto as operações de busca e resgate continuam e as autoridades alertam sobre interrupções nos transportes.
1: Houve duas mortes confirmadas, uma pessoa ainda está desaparecida e quatro foram enviadas ao hospital, embora nenhuma delas corra risco de morte. Foram o que informaram as agências de notícias estatal e as redes locais de televisão.
0: 13 edifícios desabaram nas primeiras horas de hoje, informou a emissora estatal CCTV.
1: Interrupções nos transportes também foram sinalizadas pelas autoridades ferroviárias, enquanto inspecionavam a integridade das infraestruturas das linhas de trem.
0: As linhas de comunicação e energia, o fornecimento de água e gás e o tráfego na área afetada estavam operando normalmente, informou a mídia estatal.
1: Agora 7:19, ataque com quase 600 drones deixaram 3 mortos, 4 feridos nos arredores de Moscou no dia de ontem. Foi o que informou o governador da região da capital russa, Andrei Vorobyov, menos de uma hora após o fim da trégua que estava até então estabelecida na guerra entre Rússia e Ucrânia.
0: Segundo Vorobyov, as forças de defesa antiaérea russas atuaram para conter uma ofensiva de drones contra a região de Moscou.
1: As defesas aéreas abateram 556 drones durante a madrugada em todo o país, foi o que informou o Ministério da Defesa da Rússia, com outros 30 drones neutralizados após o amanhecer, em uma das maiores investidas da Ucrânia do conflito em curso até o momento.
0: Essas interceptações, muito acima das poucas dezenas frequentemente relatadas, ocorreram em 14 regiões russas, bem como na Península da Crimeia, anexada da Ucrânia, e nos Mares Negro e o de Azov, acrescentou o ministério, com a região ao redor da capital entre as mais atingidas.
1: Os ataques ocorrem em meio à retomada das hostilidades após o encerramento do cessar-fogo entre os dois países.
0: O presidente ucraniano Volodymyr Zelensky prometeu, na última sexta-feira, dia 15, lançar mais ataques de retaliação, um dia após um ataque russo a Kiev ter matado 24 pessoas e ferido cerca de 50.
1: 7:20. Pesquisa Quest divulgada ontem mostra que 52% dos entrevistados são contra a redução das penas aos envolvidos no 8 de janeiro. A favor, são 39%.
0: A rejeição maior entre os eleitores que se dizem de esquerda, não lulista, e menor entre os que se dizem bolsonaristas.
1: Para 54%, o PL da dosimetria foi aprovado para reduzir a pena de Bolsonaro. 34% dizem que foi aprovado para beneficiar a todos.
0: Entre eleitores independentes, 58% são contra a redução proposta, 31% a favor e 11% não sabem ou não responderam.
1: O levantamento foi encomendado pelo Genial Investimentos. Foram feitas 2.004 entrevistas entre os dias 8 e 11 de maio. A margem de erro é de 2 pontos percentuais para mais ou menos. Intervalo de confiança de 95%.
0: 7:21. O Tribunal Superior Eleitoral recebeu 59 representações eleitorais de janeiro a abril de 2026. Destas, 26 foram protocoladas diretamente pelo Partido Liberal PL e 21 pelo PT, por meio da Federação Brasileira da Esperança.
1: A título de comparação, no mesmo período, nas eleições de 2022, o TSE recebeu apenas 14 representações.
0: Os novos números mostram o início de uma batalha judicial no período pré-eleitoral e o registro de ações como estratégia política.
1: Mais de 90% dos processos deste ano tem como assunto principal temas e episódios relacionados à propaganda eleitoral antecipada. O uso indevido de inteligência artificial também aparece em algumas das petições iniciadas enviadas ao TSE.
0: Os dados do TSE de 2026 revelam uma nova faceta com a qual a justiça eleitoral precisará lidar: a inteligência artificial. Pelo menos 6 petições iniciais têm o uso das plataformas de conteúdo sintético como assunto principal. Além disso, ao menos 24 fatos reportados ao TSE se deram nas redes sociais.
1: Ministros do TSE consideram que um dos maiores desafios do tribunal este ano será monitorar e avaliar todo o conteúdo produzido, tendo em vista que as ferramentas são cada vez mais baratas e acessíveis a todos.
0: 7:22. O cenário da corrida presidencial ganhou uma reviravolta com a confirmação de que o ex-ministro do STF, Joaquim Barbosa é o novo pré-candidato à presidência da República pelo Partido Democrata Cristão.
1: O anúncio foi feito pelo presidente nacional da legenda, o ex-deputado João Caldas, que explicou que Barbosa entra na disputa no lugar do ex-ministro da Defesa, Aldo Rebelo.
0: De acordo com o dirigente partidário, a mudança reflete o desejo do eleitorado, afirmando em entrevista ao jornal Estadão que a própria população já havia feito essa escolha.
1: A substituição ocorreu porque o projeto eleitoral de Aldo Rebelo não conseguiu decolar. João Caldas esclareceu que havia um combinado prévio de 3 meses para testar o desempenho do ex-ministro nas pesquisas de intenção de voto.
0: Como os índices não pontuaram o esperado após meses de exposição pública, a legenda considerou a candidatura inviável para o momento atual.
1: O presidente do Democracia Cristã elogiou a trajetória de Aldo e ressaltou que não há problemas pessoais entre eles, mas reforçou que o partido precisa agir com responsabilidade política.
0: A chegada de Joaquim Barbosa foi celebrada com grande entusiasmo pela liderança do partido, que classificou o ex-ministro do STF como uma verdadeira joia que surgiu no meio do caminho para equilibrar as instituições e trazer uma nova esperança ao país.
1: No entanto, a troca gerou desconforto nos bastidores e não foi bem recebida pelo antigo ocupante da vaga. Logo após a informação ser revelada pela imprensa, Aldo Rebelo usou as redes sociais para publicar uma nota oficial garantindo que mantém a sua pré-candidatura.
0: Ele criticou duramente a decisão do partido, classificando a indicação de Barbosa como uma afronta à transparência e aos processos democráticos que deve guiar as decisões políticas.
1: 7:24. Cientistas detectaram a presença de um visitante inesperado próximo à Terra hoje. O asteroide batizado como 2026 JH2 passará a cerca de 91 mil quilômetros do planeta.
0: À primeira vista pode parecer muito longe, mas a distância é bem menor do que a entre o nosso planeta e a Lua, que é cerca de 384 mil quilômetros.
1: O 2026 JH2 tem tamanho estimado entre 15 e 35 metros de diâmetro. Para se ter uma ideia, a depender da extensão real, o objeto pode equivaler a 2 ônibus ou até mesmo a 1 quadra de basquetebol.
0: O asteroide deve se aproximar ao máximo da Terra às 18h23 horário de Brasília e também deve passar perto da Lua.
1: Apesar da aproximação, cálculos apontam que não há risco do asteroide atingir a Terra. Além disso, o objeto também não afetará sistemas de comunicação terrestres, como GPS e internet, pois passará uma distância de onde estão localizados os satélites.
0: A pouca de distância entre o asteroide e a Terra o faz entrar na categoria dos NEOs, objetos próximos da Terra, na tradução em português, que são objetos classificados como potencialmente perigosos quando tem mais de 140 metros de diâmetro e se aproximam a menos de 7 milhões e meio de quilômetros da Terra.
1: Todos são monitorados por agências espaciais como a NASA e a Agência Espacial Europeia, a ESA, que é a sigla em inglês. Pessoal, esse não é o asteroide que foi comentado, já lemos aqui. Esse apareceu meio que de surpresa. Daí o risco, né, Delay, desses objetos não identificados, e esse passará muito mais próximo à Terra do que aquele que está sendo monitorado há alguns anos.
0: 7:26. A Defesa Civil do Estado de São Paulo informa que nesta segunda haverá mudanças nas condições do tempo em todo o território paulista, com previsão de aumento das chuvas, temporais isolados e nova queda nas temperaturas.
1: A atuação de um cavalo meteorológico manterá as condições para pancadas isoladas de chuva em diferentes regiões do Estado de São Paulo, com possibilidade de raios e ventos fortes. Até o momento, os modelos indicam acumulados moderados de precipitação, principalmente nos setores oeste e leste do estado de São Paulo.
0: Há condições para pancadas de chuvas fortes acompanhadas de raios e rajadas de vento, devido ao avanço de uma nova frente fria associada à alta umidade disponível na atmosfera.
1: São 7:27 na Rádio Antena 102. Então vamos conferir como é que foi o tempo no final de semana.
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1: Segundo o portal de notícias do Tempo Clima Tempo, hoje, segundona, fica assim, ó: 20 a mínima, 23 a máxima, 75% a possibilidade de chuva de 3 milímetros. Já choveu na madrugada um pouquinho, né? Chuviscou. Amanhã, não há previsão de chuva, 18 a mínima, não é muito frio pela manhã, só que o dia não esquenta, não, 22 a máxima. Quarta, mesma coisa, 18 por 24 e quinta, basicamente a mesma coisa, 18 por 25, Delay. Nós estamos vendo aqui dias com madrugadas como hoje, né? Uma relativamente tranquilas e dias não quentes à tarde. Não há previsão de chuva até a próxima sexta-feira, quando teremos 18 de mínima, 27 a máxima. No sábado, aí sim, tem previsão de chuva para Jales e região, uma previsão de 60% para 3,5 milímetros. No fim de semana, aqui em Jales, nós tivemos vários registros. No córrego do Quebra-Cabaça, Rita acabou de nos informar, foram 14 milímetros. Foram 19 milímetros a chuva de ontem à noite, da tarde e noite aqui na rua 24, mais dois antes, né? Então nós tivemos 21 milímetros aqui no alto da rua 24. Em Vitória, Brasil, tivemos uma informação agora há pouco de 7 milímetros a chuva de ontem. E quanto mais em direção ao sul, Ilha Solteira, região de Auriflama, Salgado, choveu mais ainda, né? Infelizmente, a temperatura não caiu na mesma proporção.
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1: Na Rádio Antena 102, são 7 horas mais 29 minutos. Vamos aos registros, né? Os bons dias de hoje. O Leandro de Oliveira Silva faz aniversário. Muito obrigado, parabéns, tá? Obrigado pela companhia. O Sérgio Brússolo também. Hoje é aniversário da Suzy de Jales. E nós já demos um esquenta na sexta, né, Delay? Com esses aniversários aqui, do Ari Barros Filho, o Arizinho. E também o Guilherme Sonsini da Costa, doutor Guilherme Sonsini.
0: Isso.
1: Faz aniversário hoje. A Fernanda Caloni Garcia está em São Paulo com o esposo, o Cassiano, mas é da região ali de Santa Salete, né? Um grande abraço aí a Fernanda, mesmo à distância, nos acompanha. O Levi Francisco. O Levi atualmente é motorista da prefeitura aqui de Jales, trabalha na área da saúde. E o Levi já trabalhou conosco lá atrás, né? Então, Rádio Cultura de Jales. Parabéns aí aos aniversariantes desta segunda-feira. Cumprimentado, ele deu uma faladinha meio que rápido, mas nasceu ontem, tá aqui, estamos vendo a foto. Esse é o pequenino Vicente, que veio ao mundo ontem, filho do Júnior Masterari e da dona Suzane. A Suzane é fisioterapeuta e faz um trabalho bastante interessante com ecoterapia, que é o trabalho com cavalos, né? E é o irmãozinho da Valentina, neto da dona Rosângela, da dona Rose e do seu Ademir, que moram ali no Córrego dos Coqueiros. E ainda não teve alta, mas está tudo correndo dentro da mais perfeita ordem, com muita alegria e muita saúde para a casa do Juninho e da Suzane, a chegada do Vicente no dia de ontem, né? Deus abençoe o Vicente, família, nossos queridos amigos, gente boa demais da conta. 7 horas e mais 31 minutos na Rádio Antena. Olha, nota de falecimento. Faleceu a senhora Neuza Paulão Turato, esposa do senhor professor Florisvaldo Turato. Antigos moradores do Córrego do Café e também do Jardim Oiti. Ela faleceu ontem à noite. Deixa 3 filhos, 5 netos. Mãe do professor Florisvaldo Turato de Urânia. Registramos o falecimento da senhora Neuza Paulão Turato, esposa do senhor Florisvaldo Turato, que aconteceu ontem. O velório acontece até às 16 horas e 30 minutos, quando vai acontecer o sepultamento aqui na cidade de Jales.
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1: 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O Dorival está informando que lá na Nova Canaã Paulista choveu 15 milímetros, né? Neste pacote do fim de semana. 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
1: 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O Luiz Carlos está nos enviando aqui algumas imagens impressionantes, né? De chuva com granizo em Paraguaçu Paulista e Adamantina. Chuva deste final de semana em alguns lugares. Nós acabamos de ver,
0: né? Adamantina... Além dessa chuva com granizo que você está relatando, Claudinei, teve uma ventania tão forte que acabou com uma usina de energia solar que uma pessoa tinha. Ela derrubou várias placas de energia solar que estavam presas ao chão, sabe? No chão, não no telhado. Foi feia coisa, né, Adamantina?
1: O Clóvis Roberto Geromini informa que na estrada 37, município de Aspásia, choveu 40 milímetros. Boa chuva, né? A informação aqui de Jales, né? Está chegando referente ao Rock Viola, 15 milímetros. Portanto, uma chuva que variou bastante em milímetros, mas felizmente deu uma molhadinha aí na região inteira. Agora, 7 horas e 35 minutos, pessoal. O noticiário policial hoje está bastante extenso e nós já vamos direto a ele na sequência com o Assis, por conta dos assuntos muito relevantes. É uma jovem ontem, final da tarde, chocou-se contra um poste, acabou perdendo a vida. Ela estava de motocicleta. Tivemos um acidente, está sendo investigado próximo a Mesópolis. Um cidadão foi arremessado a mais de 40 metros de onde estava a motocicleta, causou estranheza às forças policiais que estiveram e atenderam a ocorrência no local, e a morte agora está sendo investigada. Além de apreensão de entorpecentes e atenção Iturama, região de Iturama também, o Assis tem informações para vocês aí do estado mineiro.
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2: São 7:45 na Rádio Antena 102, 7:45. O seu Dorival está informando aqui que na sexta-feira deu uma chuva de 15 milímetros lá na Nova Canaã Paulista. Ontem muitos ventos, né, Delei? Ontem você, inclusive, no fim de semana fez o trajeto Jales-Araçatuba, praticamente nesse perímetro aí. Chuva o tempo inteiro, né?
8: Chuva na ida e chuva na volta.
2: O que a gente está observando.
8: E chuva forte em alguns momentos.
2: E essa rodovia aí, Delei, e outras, até o Assis comentou hoje sobre alguma via, não recordo qual foi. Talvez até essa mesmo aqui, a
8: Eliezer Montenegro.
2: Eliezer, né? É muita terra por conta dos ventos, começa a chover, não é uma chuva muito forte para lavar a pista, fica perigoso, fica escorregadio, né?
8: É período também da corte de cana, né? Então, muito caminhão canavieiro e muito caminhão boiadeiro também, cruzei com muito caminhão de boi. Deve estar bom, né?
2: Aí o arroba eu tô meio por fora, mas o leilão da BX esses
8: BX
2: últimos tempos
8: pegar
2: aí,
8: fogo, né?
2: Tá super aquecido. O bezerro tá com preço muito bom. Ainda que tem essa informação da União Europeia, né, Delei, que tá propensa a não pegar carne a partir de setembro, mas isso não mexeu
8: isso
2: ainda
8: com o mercado. Isso vai ser solucionado.
2: Não é uma suspensão, né? É algo que acho que se
9: com um pouco de trabalho dá para resolver isso aí. Pessoal, hoje tem a sessão da... Hoje não tem a sessão da Câmara. Nós temos um assunto importante para trazer nos próximos programas com o Assis, que é uma entrevista feita com o vereador Delei, fala sobre uma necessidade até bem interessante de abrir espaços para atendimento na rede pública municipal à saúde no horário noturno para pessoas que trabalham durante o dia. Municípios pequenos aqui da região, muitos deles têm esse programa de estender o horário da unidade de saúde pelo menos até as 20 horas, Delei. É uma opção interessante, né? Porque quem trabalha vai pós-expediente, quem trabalha na roça, muita gente trabalha na cana durante o dia, ou de pedreiro, ou mesmo, seja qual for a atividade, mas dá essa possibilidade. E no passado já tinha um programa mais ou menos nesta linha. Existe a UPA, que em Jales, no caso de uma necessidade, mas a consulta corriqueira acaba ficando um pouco mais difícil, né? Aquela consulta de rotina. Então o vereador Delei traz esta sugestão, apresentou aos seus pares, né? Colocou em discussão aí na última sessão da Câmara. 7:48 da Rádio Antena 102, lá na cidade de Votuporanga, terceira edição do Rodeio Internacional 2027, deverá ser após o Dia das Mães, para o ano que vem. O Orlando vai explicar por quê. Nós tivemos a festa aí recentemente, grandes shows, né? Foi bastante movimentada e muito comentada, principalmente. Seu Orlando Ribeiro, aqui temperatura na casa dos 19 graus, não tá frio não, viu, seu Orlando?
10: Bom dia, amigos e amigas do Antena Ligada. Vamos às informações aqui de Votuporanga, nessa segunda-feira, dia 18 de maio. Neste momento, 18 graus centígrados, tempo nublado, né? O sol aparece timidamente, aquele solzinho de geladeira, né? Que não esquenta nada. A expectativa é de que haja chuva no decorrer do período. A Câmara Municipal de Votuporanga tem reunião, né? Tem sessão ordinária nessa segunda-feira, poucos projetos, nenhum polêmico, né? Apenas 5 projetos estão na ordem do dia, 2 deles de denominação de rua. O terceiro é que autoriza o Poder Executivo a desafetar uma parte do sistema viário ali nas redondezas da Santa Casa de Votuporanga, né? Para possibilitar aí a doação à Santa Casa de Misericórdia e, consequentemente, a construção do Hospital Materno Infantil. Vão alterar também um texto da lei complementar do plano diretor participativo, fixando novos limites para a área urbana, alterando os zoneamentos e estabelecendo outras providências. E completa a pauta o substitutivo ao projeto de resolução que institui, no âmbito da Câmara Municipal de Votuporanga, a medalha Aluno Nota 10, proposta pelo vereador Sargento Moreno. Tudo tranquilo.

0: que é o que organiza esse rodeio em Votuporanga. E também não pode ser no mês de agosto, porque aí coincidiria com o aniversário da cidade, mas o problema é o calendário das companhias, né? Principalmente dos peões, né? Mês de agosto é complicado para eles. Então, tudo leva a crer que deva ser realmente posteriormente, na semana posterior ao Dia das Mães. E por falar aí em promoções, né? Nós tivemos este ano uma promoção aí entre amigos, uma ação entre amigos, né? Com uma doação de um automóvel zero quilômetro, né? E todos os cupons foram vendidos pelas entidades assistenciais, 30 entidades assistenciais, que já vendiam e já ficava com o dinheiro, né? O sorteio era para acontecer no rodeio, mas a fatalidade que fez com que um peão perdesse a vida naquele evento, fez com que isso fosse adiado para essa semana passada, e consequentemente o sorteio, quem ganhou o carro em Votuporanga foi um morador de Nova Lusitânia. Ah, que beleza, né? E olha, o valor arrecadado foi sensacional. Em 2022, a mesma promoção conseguiu 297 mil. Em 2023, 460 mil. Em 2024, 613 mil. E esse ano, em 2025, 700 mil reais que foram divididos aí para as entidades assistenciais de Votuporanga. É uma beleza, né? Parabéns ao empresário Valmir Dornelas, que fez a doação, né? E parabéns também a todas as entidades que se envolveram na venda desse sorteio e, consequentemente, já tiveram aí alguns recursos nesse meio de ano para poder tocar as suas atividades essenciais, principalmente para a população de alto risco. De Votuporanga para a Antena Ligada, falou Orlando Ribeiro.
1: 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Nos dias 25 e 28 de maio, uma ação especial de vacinação da Secretaria Municipal de Saúde de Jales vai ampliar o horário de atendimento, com as unidades funcionando até às 19 horas, 4 unidades de saúde do município. A iniciativa faz parte da Semana Saúde na Escola 2026. Tem o objetivo de atualizar as carteirinhas de vacinação de crianças e adolescentes, além de ampliar a cobertura de toda a população. O cronograma, né? Os dias serão os seguintes. Isso na semana que vem ainda, tá? Pela ordem, né? Vai funcionar até às 19 horas. Primeiro, Arapuã, depois o Núcleo Central de Saúde no dia 26, dia 27, o núcleo lá do Oiti, a ESF do Jardim Oiti, e no dia 28. O Jardim Paraíso, né? Vacinar, diz aqui a nota, é um ato de cuidado, proteção e responsabilidade. Vacine seus filhos e você também atualize aí a sua carteira de vacinação. 7 horas e 53 minutos e atenção, o noticiário policial faz um resumo dos principais fatos, acontecimentos, apreensão de entorpecentes, violência doméstica, tem de tudo. Hoje o noticiário é bastante extenso e a gente já vai chamar o Assis na sequência para informar e atualizar você que é de Jales, você que é da região.
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1: E vem aí o noticiário policial. Fiquem ligados.
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4: Aos amigos do Antena Ligada, estamos chegando nesta segunda-feira com as informações do plantão policial. A base operacional, a Polícia Militar Rodoviária, nós tivemos durante noite e madrugada tranquilo nas rodovias pertencentes à base da cidade de Jales. Nós tivemos um homem de 37 anos, foi encontrado morto entre Populina e Mesópolis. Grave acidente, o desfecho fatal mobilizou as autoridades policiais ontem pela manhã, portanto neste domingo, na rodovia municipal Salvador Canse, a via que faz a ligação entre os municípios de Populina e Mesópolis. Foi palco de uma ocorrência com cerca ainda de muitas interrogações. Por isso está investigando. A vítima, um homem de 37 anos, ele foi localizado sem sinais vitais por volta aí das primeiras horas da manhã. É, o cenário encontrado pelas equipes de resgate impressionou pela distância entre os elementos. A vítima foi encontrada caída no acostamento em meio à vegetação às margens da pista da rodovia. O veículo, a motocicleta que ele estava a cerca de 40 metros de distância do corpo, posicionado do outro lado da rodovia. A perícia técnica foi acionada imediatamente para realizar levantamento do local e buscar vestígio que possa ajudar a reconstruir a dinâmica do acidente. Até o momento, a Polícia Civil não confirmou as causas exatas do óbito, mas trabalha com duas ferramentas principais de investigação. É queda acidental, a vítima pode ter perdido o controle da direção, resultando-se no arremesso do corpo da vítima, conforme foi encontrado. Atropelamento é outra, né? Com fuga. A perícia analisa se houve envolvimento de um segundo veículo após o impacto que teria deixado o local sem prestar o socorro ao motociclista. O corpo foi encaminhado para exames microscópicos que deve apontar as lesões que são compatíveis a uma queda ou a imparcial lateral. O caso segue sob investigação. A polícia busca por possíveis testemunhas, imagens de câmeras de segurança em propriedades rurais vizinhas que possam ter registrado aí o tráfico de veículos no horário próximo ao acidente. Lembrando que a vítima, Alexandre Fernandes Rocha, foi estudante da FATEC, reside em Mesópolis, cursou o curso de agronegócio, deixou a esposa, filhos, familiares e amigos. Portanto, muito conhecido na cidade de Mesópolis e agora, portanto, a polícia investiga este caso, viu? É a vítima de 37 anos, é Alexandre Fernando Rocha, da cidade de Mesópolis. Nós tivemos também jovem empresário de Mato Grosso, morreu em um acidente. Ele deixou a esposa na faculdade de Fernandópolis. A colisão violenta aconteceu na rodovia ABR 364 que tirou a vida do empresário Juniandro Cabral, proprietário de um posto de combustível em Ribeirãozinho, no Mato Grosso. O trágico acidente aconteceu no quilômetro 99 da estrada, pertencente ao município de Cachoeira Alta, a proximidade aí de Aparecida do Rio Doce, Goiás. A fatalidade causou profunda comoção aos moradores da pequena cidade mato-grossense. Ele era muito conhecido. Portanto, jovem havia se casado há apenas 17 dias com Roxane Corrijo, integrante de uma família tradicional de Ribeirãozinho. No momento do acidente, Juniandro estava sozinho no veículo, retornava para sua rotina de trabalho em Mato Grosso. Ele havia viajado até a cidade de Fernandópolis apenas para levar a sua esposa, que estuda medicina e precisava retornar às aulas. No trajeto de volta, a caminhonete que ele conduzia bateu violentamente contra um caminhão canavieiro e o empresário não resistiu aos ferimentos e morreu no local. Ele é natural da cidade de Jandaia, em Goiás. Juniandro morava em Ribeirãozinho há já alguns anos. Antes de se tornar empresário, ele trabalhou como gerente de um banco, né, o Bradesco. Também foi gerente do posto, que hoje é proprietário, o Alto Posto Piqui, onde hoje ele é proprietário. Nós tivemos também acidente em rotatória que causou a morte de um professor em Iturama, Minas Gerais. Grave acidente de trânsito à noite deste sábado tirou a vida do professor universitário Diogo Pandelo, de Iturama, Minas Gerais, bastante conhecido, e foi por volta das 21 horas no cruzamento das avenidas João Segundinho e de Queiroz e Domingos Teixeira, mobilizando aí equipes policiais militares, perícia, o atendimento da ocorrência. O educador dirigiu seu veículo pela via quando, após passar, portanto, em um redutor de velocidade, perdeu o controle da direção e acabou, portanto, na rotatória, ele fazendo esse contorno. O impacto da colisão foi tão forte que o jovem professor sofreu ferimentos graves, acabou morrendo no local, antes mesmo que a equipe de resgate pudesse, portanto, prestar o socorro. Polícia Militar isolou a área. Perito foi para o local para colher aí os dados necessários e a repercussão foi muito grande na cidade de Iturama, onde ele, portanto, ele era professor da comunidade acadêmica da Universidade Federal do Triângulo Mineiro, instituto onde ele lecionava por muitos anos e era muito querido. Ó. Central de Polícia Judiciária, muitas ocorrências final de semana. Furto na Rua 2 deu flagrante. Foi ontem às 21h23. A Polícia Militar abordou o indivíduo, subtraiu carne bovina, derivados, pacote de linguiça toscana, pacote de carne, churrasqueira, também ele foi aí vários produtos, né? Fios, ferramentas elétricas, martelete, né? Também maleta, esmilhadeiras, alicate, foi 2 produtos, portanto, Aurora e outros objetos. Compareceu a Polícia Militar, policiais judiciários, para averiguar, portanto, esse furto. Foi na casa de carne Fachola. Após, portanto, informações para a polícia, policiais, portanto, foi à procura do mesmo. Ele mora na casa da tia, lá, portanto, abordou ele. Ele confirmou que havia praticado o furto, parte, portanto, dos produtos já tinha trocado por drogas, parte ele devolveu, portanto, à vítima. Ele foi preso em flagrante à Central de Polícia Judiciária. Tivemos ontem também lesão corporal, violência doméstica, descumprimento de medida protetiva no córrego do Jataí Urânia, uma chácara. A vítima diz o seguinte: como não sabia se ainda estava valendo a medida protetiva, ele foi ouvido, foi registrado o boletim de ocorrência e liberado. Violência doméstica na autor o pai, a vítima é a filha. Foi um desentendimento entre as partes, o pai deu um tapa no rosto da filha. e o pai saiu de casa. Portanto, foi registrado o boletim de ocorrência em Jales. Ele aconteceu em Macaubal, né? Foi feito pela internet, registrado na cidade de Jales. Acidente de trânsito, Avenida João Amadeu, um HB20 2014 branca, uma Honda CG 2015 preta de Jales. Os dois veículos transitavam no mesmo sentido, ao bairro ao centro, quando o condutor da motocicleta derivou para a esquerda e atingiu a lateral do veículo, caindo. Teve lesões, registrado boletim de ocorrência à central. Também nós tivemos hoje pelos primeiros minutos da madrugada de hoje, na loja Manzolin, em Santa Fé do Sul, o fogo atingiu, portanto, a loja, momento em que passava uma equipe dos bombeiros. Com isso, a ação foi rápida, os bombeiros conseguiu evitar que não destruísse totalmente a loja, mas houve danos de grande monta. Fogo, portanto, foi controlado pelos bombeiros nesta madrugada em Santa Fé do Sul. Nós tivemos também uma jovem acidente com vítima fatal, registrado ontem às 5h10, né? A jovem Adriana Ribas Perola, 25 anos, ela morreu na manhã deste domingo após sofrer um grave acidente de motos em Jales. A Adriana seguia pela rua Idair Lopes, ao lado, portanto, do aeroporto da cidade, quando, por motivos ainda desconhecidos, perdeu o controle da direção da sua motocicleta, bateu contra um poste. Ela estava sozinha no momento do acidente. Equipe de resgate foi acionada, mas a jovem não resistiu aos ferimentos. A perícia técnica também esteve no local para investigar a circunstância da colisão. A sua morte causou grande comoção entre familiares e amigos moradores da cidade de Jales. O caso está sendo investigado pela polícia. Uma Honda CG 160 preta e a perícia, portanto, foi solicitada, esteve no local para averiguar aí os dados que pode dizer aí o que realmente aconteceu. Nós tivemos também ontem uma localização e apreensão de um veículo na rua São Rafael Dirce Reis. Foi uma Honda CG 150, uma Titan 2007, vermelha, apresentado, portanto, aí a central. Tivemos também acidente com vítima. Foi na Avenida João Amadeu, né? Avenida João Amadeu, um acidente na qual registrado também pela Polícia Militar. Violência doméstica, Rua São Paulo, próximo à Praça da Matriz de Aparecida do Oeste. Autor alterado, portanto, tentando, portanto, sempre agredir a família, né? Sua sobrinha, a marginal. Ele, portanto, ameaçou de morte a mesma e a vítima pediu medida protetiva. Pedido medida protetiva nessa violência doméstica em Aparecida do Oeste. Nós tivemos tráfico de drogas, a rua Manuel Nel de Carvalho Ponta Linda, com a rua São Paulo, hein? Policiais militares apreendeu embalagens, diversas embalagens, balanço de precisão, celular, balde, R$ 1.106 em dinheiro, cocaína 50.30, crack 5.44, maconha 29.55, mais maconha 1.10 e cocaína 6.64 em 10 porções. Foi através de denúncia que deparou com a mulher. Essa mulher já tinha sido denúncia, estava na praça, quando a polícia passou, ao abordar a mesma, não é? Ela tinha um maço de cigarro e no maço de cigarro 7 porções de cocaína, mais R$ 943. Aí foi na residência da mesma, na residência dela encontrou o restante desse tráfico, grande quantidade aí, portanto, de drogas. E só de informação, o ex-marido da mesma encontra-se preso, ele é presidiário também por tráfico de drogas. Nós tivemos lesão corporal, danos, ato obsceno registrado na Avenida Presidente Kennedy Urânia. A Polícia Militar constatou que, através da vítima, apresentava lesões pelo corpo, face, e não sendo, portanto, que capaz de identificar autores. A vítima foi socorrida pelo SAMU, encaminhado pelo SAMU ao atendimento médico. Posteriormente, os policiais teve conhecimento de que a vítima, ela é vítima de agressões e danos, teve danos no veículo. Foi um desentendimento com mais três adolescentes, em virtude dos atos obscenos da mesma, os adolescentes acabou agredindo. No local tem câmera de vigilância que pode ajudar a até chegar ou desvendar esse caso. Foi registrado boletim de ocorrência, viu? Violência doméstica na Avenida Circular, Paranapuã. Portanto, a vítima pediu medida protetiva. Outra violência doméstica na rua de Jaime Antônio de Oliveira, Vila Talma. A vítima é a mãe, a autora é a filha. A mãe já tem medida protetiva. Portanto, tivemos também violência doméstica na rua Guido Paminondes, Eldorado. A vítima está separada do ex e tem filhos. Ele não cumpre o combinado por todas as visitas dos filhos. E aí acabaram desentendendo, houve ameaça, a vítima pediu medida protetiva. Danos e lesão corporal. A rua das Margaridas, no Oiti. A vítima diz que a autora, ela chegou, portanto, da padaria, agressiva, alterada, e começou, portanto, a pegar objetos, danificava objetos, danificou o portão da residência vizinha, portanto, sendo aí necessário contê-la, portanto, o estado que ela estava. Em dado momento, ela saiu acompanhada por uma mulher que não foi reconhecida e foi embora, foi registrado. Acha que é a genitora dela. Furto à Rua 1, posto de gasolina, com a Avenida Paulo Marcondes, fios 4 metros do quadro de energia, registrado à central. Também tivemos tráfico de drogas neste sábado, por volta das 3 horas da manhã de sábado, e arma de fogo, viu? Foi na rua Camilo Demetrio Izar. Polícia Militar, grande quantidade, hein? A Polícia Militar apreendeu cartuchos CBCs calibre 32, cartucho CBC 15, 0.40, mais 34 CBC calibre 38, balanço de precisão, uma bolsa com um celular, cocaína, 865 gramas, um tijolo de cocaína, crack, 3,705 gramas, 4 tijolos de crack, pesando quase 4 quilos, maconha, 530 gramas, um tijolo de maconha, haxixe, portanto, duas porções grandes, pesando os 176,99. Com a informação de que uma mulher guardava grande quantidade de drogas e arma de fogo, policiais, portanto, identificou essa mulher. Ela, ao ser, portanto, ido na residência e abordado, ela disse que guardava para uma pessoa, Vini, conhecido como Vini, pela polícia, conhecido da polícia, meios policiais. Ela disse que guardava. Após conversar com ela, aí ela deu mais detalhes. 20 dias, uma pessoa fez a proposta para ela guardar uma bolsa. Ela disse que não sabia o que tinha dentro da bolsa, né? Para guardar a bolsa, pagava por mês R$800. Aí ela conduziu, portanto, a polícia até ao quarto, onde estava no guarda-roupa a bolsa com essas drogas. Aí ela foi presa, precisou algemar, apresentou a Central de Polícia Judiciária, que acompanha este caso. Grande quantidade de drogas apreendida pela Polícia Militar na cidade de Jales. Também tivemos apreensão de drogas no sábado. Abordou, portanto, o investigado. O investigado foi apreendido com ele R$450 em dinheiro, 11 cartuchos. .40, diversos, portanto, plástico, diversos sacos de plásticos, apreendeu uma pistola .40, drogas, cocaína 3.38, maconha 4.49. Ele diz que a droga era produto de uso. Foi através de informações, a polícia, portanto, tendo essas informações, abordou, visualizou a motocicleta em sentido ao contrário do fluxo de trânsito. E aí acompanhou, ele parou em frente à residência, entra na residência, quando foi abordado e busca pessoal, uma trouxinha de cocaína, mais R$550, o celular. Na residência, encontraram a arma de fogo e também as munições, R$450. E aí ele disse que os pertence que foi encontrado é de um amigo dele, que é a arma de fogo e as munições. E que a droga é de uso, né? É de uso. Ele utilizava sempre a motocicleta garupa, portanto, para locomover. A droga era de uso pessoal. Foi registrado o boletim de ocorrência e agora a polícia acompanha e investiga este caso. Apresentado à central. Um estelionato deu flagrante na rua Diogo Ramírez Sanches, Paranapuã. A polícia militar foi acionado, foi através do celular, né? A vítima acionou a polícia no local, não é a primeira vez, a mesma pessoa, mesmo local, mesmo endereço, diz que compra pizza, pede e paga com falso Pix. O endereço mesmo, a polícia acompanhou o entregador, chegou até a casa da autora. A autora foi presa em flagrante. De fato, ela tinha comprado e apresentava o Pix como Pix falso, sempre apresentando aí como estelionato. Ela foi presa à Central de Polícia Judiciária. Violência doméstica, rua Camilo Demetri Zar. A vítima também pediu medida protetiva. Nós tivemos ladrões, faz família reféns durante roubo em Mirindiano. Uma família viveu momentos de terror após, isso foi na sexta-feira à noite, após uma fazenda ser localizada em Mirindiano, ser invadida por uma quadrilha fortemente armada, especializada em roubo de meio rural. Os criminosos renderam, portanto, os moradores, fugiram levando o veículo e a carga de defensivos agrícolas avaliada em R$80 mil. Segundo as informações, 5 homens encapuçados invadiram a propriedade, mantiveram 4 adultos e uma criança sob ameaça durante toda a ação. De maneira agressiva, os criminosos exigiam informações sobre o local aonde o defensivo agrícola estava armazenado, enquanto parte do grupo mantinha a vítima sob vigilância. Demais carregava os produtos numa caminhonete. Para facilitar a fuga, a quadrilha utilizou o veículo da própria fazenda. Foram, portanto, levados uma caminhonete Chevrolet S10, uma motocicleta, defensivos agrícolas avaliados em R$80 mil. Na manhã, portanto, deste sábado, a caminhonete S10 roubada foi localizada abandonada em uma estrada rural entre Fernandópolis e Pedronópolis. O veículo, porém, já sem a carga. A suspeita é de que os criminosos tenham transferido defensivos agrícolas para um outro veículo antes de abandonar a caminhonete. A motocicleta roubada ainda não foi encontrada. A polícia científica realizou perícia no local, recuperar em busca de digitais ou outros vestígios que possam auxiliar a identificação, portanto, dos autores. Foram essas informações do plantão policial para os ouvintes do Antena Ligada.
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16: Junto conosco nesta hora está Sabor aqui, o sabor que contagia. Sabor aqui com a gente no Cartola também, hein? Amanhã, né? Atualização do Cartola sempre ao longo da segunda-feira. Amanhã a gente fala então de Cartola no Antena Ligada. 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Rádio Antena, são 8 horas mais 40 minutos. Vamos começar a edição desta segunda-feira falando de Seleção Nacional de Futebol, Deleizão. Eu acho que não vai ter muita novidade. A novidade, a expectativa ficava em torno do Neymar. Está convocado, estou cravando que ele está convocado, Deleizão. Deleizão. O público está dividido, né? Foi feita uma pesquisa, várias pesquisas. E ele, tem algumas pessoas acham deve levar, outras pessoas acham que não.
12: Se
16: não,
12: for ver pelo, né, jogo do Santos ontem, mas o Neymar vai estar na conta.
16: Não, mas ele literalmente, o Danilo do Botafogo disse que não estava com cabeça, pediu para não jogar.
12: Os caras estavam tirando o pé e ele estava deixando de jogar mesmo, último jogo, antes da convocação, você está louco.
16: O negócio é ser convocado, né, Delay? Depois aí, a partir desse momento, então, os jogadores voltam a jogar pelos clubes, pelo menos é o que a gente imagina. Eu não sei como é que vai ficar a situação do Memphis, né? O técnico da Holanda já deve estar para divulgar a lista lá da Holanda e ele não jogou. Desde aquele comentário, quando ele foi no jogo amistoso, a última data FIFA, e ele não jogou mais. Bom, no dia 11 de maio, até 11, as seleções tinham que enviar uma lista com 55 nomes. Hoje, né, a seleção brasileira, essa é a data da seleção brasileira, tá? Outras seleções já até divulgaram listas. Anúncio da convocação dele, 17 horas, a Globo vai transmitir, falando da seleção como se fosse o último copo d'água, né?
12: A última bolacha do pacote.
16: Dia 27. Certo,
12: vai mudar alguma coisa para nós no dia a dia.
16: Tá tirando o foco de muita coisa que tá acontecendo aí, da eleição que vem daqui a pouco, né?
12: Dos bastidores, então, né?
16: Dos bastidores. Dia 27 de maio, envio da lista, né? Que é a lista oficial daqueles que serão anunciados daqui a pouco. Início da preparação na Granja Comari, no Rio de Janeiro. Aí no dia 31 de maio, tem um amistoso contra o Panamá no Maracanã. E no dia 1º de junho, viagem para os Estados Unidos. Tem um outro amistoso no dia 6 de junho, em Cleveland, Brasil e Egito. E depois começam os jogos. Os jogos da seleção brasileira serão dia 13 contra Marrocos, dia 19 contra o Haiti, no dia 24 contra a equipe da Escócia, em Nova Jersey, Filadélfia e Miami, Deleizão.
12: É isso aí.
16: Os jogos. Por enquanto, nessa primeira fase, acho que nenhum jogo é do horário comercial, né?
12: Não, tudo fora do horário comercial.
16: O primeiro acho que é 19 horas, se não me engano, depois é 9:30, nessa faixa aí. Há uma expectativa de muito calor para jogos, né? Que as equipes estarão fazendo, não só o Brasil, mas outras seleções também, principalmente o pessoal que vem de região fria da Europa, né, Delay? Onde está frio, vai sentir bastante. Então, mas vamos ver o que, que vai acontecer. Deleizão, goleiros. O Hugo ontem tomou 3 gols. O último não dá para falar nada, mas os 2 primeiros.
12: O primeiro,
16: segundo gol, principalmente, ele ficou olhando, né? Meio no golpe de vista, deu golpe de rede.
12: Nem se mexeu.
16: Então,
12: Arthur Cabral fez a festa.
16: Se ele vai.
12: Seu Valdecir, manda áudio, seu Valdecir. Tô esperando o áudio dos corintianos, hein?
16: Como pega mal, né, Delay, quando o goleiro não vai, né? Ah, mas ele. Risadinha pro Claudinei. Por que a dona Zélia?
12: Risadinha, sim.
16: Maria Zélia, lá de
12: Santa. Ouvinte pede, a gente tem que comparecer.
16: O ouvinte manda aqui, viu, Zélia? Vamos soltar uma risadinha muito que discretamente, porque ontem foi um couro, hein?
17: Bum!
16: Opa! Mas, Delayzão, se ele vai naquelas bolas, eu achei bem difícil, principalmente o segundo gol pegou na gaveta, né? Pegou na tira, lá no fundo. Então é meio difícil de pegar, mas se ele vai, se ele salta, ele nem mexeu. No primeiro, falha do Gustavo Henrique. Gol do. E esse Arthur Cabral é aquele que o Corinthians tentou contratar um tempão, né? E não conseguiu.
12: Não deu certo.
16: Não deu certo. E aí ele foi lá ontem, tirou toda a raiva dele. A primeira vez na carreira, segundo ele falou, que fez um hat-trick, que é 3 gols. Pediu música no Fantástico, né?
12: Pediu música no Fantástico.
16: Eu não vi que música.
12: Eu também não vi,
16: não vi, não. O Cristiano, o Tirim, vocês que têm mais tempo aí, não que estejam ocupados, mas essa hora tiram para ouvir o programa, manda para nós qual a música que ele pediu. São Paulo, Deleuzão, vai estrear o Dorival amanhã contra o Milionários. E é um jogo para ganhar, para começar com alto astral. E,
12: nossa, ó, muito alto astral.
16: Eu não quero botar pressão, não, mas o São Paulo tem que ser campeão da Sul-Americana. Não tem ninguém nessa taça aqui, Dele.
12: Não tem ninguém aqui. Com o futebolzinho que tá jogando. Chegou o Dorival. O elenco é aquele ali que ele tem para trabalhar. Ainda que tem com jogadores lesionados, hein? Que o Marco Antônio, que tava jogando muito bem no meio de campo, volta a falar. O Lucas, que voltou, já lesionou. Acho que nem joga. Não joga mais na temporada. A lesão dele foi muito forte. E assim vai, meu amigo. Dorival, eu tô até com dó de você. Sinceramente. Não sei o que você pode fazer para solucionar o problema do nosso São Paulo aí, que tomou um sacode nesse final de semana, sem dó. Sem dó e piedade. E o São Paulo vem muito mal, obrigado. Continua em quarto lugar no campeonato, porque os outros times lá embaixo também estão pior que o São Paulo, porque não consegue chegar, né, Claudinei?
16: Ô, Delei, nessa chegada do Dorival, o comando do São Paulo, foram com ele o Pedro Campos, membro da comissão técnica fixa do clube, né? Vai ficar na preparação. Preparador físico foi chamado.
12: Vai ser o Celso?
16: Não vai ser o Celso. Ó. O preparador físico, o Celso Rezende, que fazia parte da comissão de treinador em todos os trabalhos, no Corinthians foi muito criticado. Ele não retorna ao São Paulo.
12: Louco.
16: Pedro Campos terá a responsabilidade de comandar a preparação física São Paulino ao lado de Ricardo Ferreira, que chegou ao clube este ano. Portanto, o Celcinho não foi, hein? Dorival. Ao lado dele, agora ao lado de Ferreira, né? A primeira vez que Pedro Campos vai trabalhar com o Dorival. Trabalhou com Carpini, Zubeldia, Crespo e Roger Machado. Eles tinham preparadores físicos em suas próprias comissões, né? Eles nas comissões. A primeira vez desde a saída do próprio Dorival, Pedro Campos comandará a área, né? Na verdade, ele não estava com esses treinadores citados aqui.
12: Ruim, né? Que o Dorival sempre teve o Celso ali ao seu lado e tal.
16: Pode ter sido alguma
12: coisa muito estranha isso aí.
16: O Celso, eu conversei com ele algumas vezes, ainda antes de passar pelo São Paulo, se eu não me engano, foi quando ele estava no Flamengo. Ele já. Na época, né, a esposa havia falecido, ele estava um pouco meio que cansado, mas eu não sei o motivo dele ter ido para o São Paulo. No Corinthians ele foi bastante criticado.
12: É porque ele sempre fez parte do staff ali do Dorival.
16: Inclusive
12: Júnior,
16: na seleção, né?
12: Tudo onde ele passou o Dorival era o Celso Rezende, mas nada como você possa conversar com ele novamente, que você tem esse contato aí, para saber o que pegou.
16: Dele, o Robert Cotonete publicou aqui no grupo Las Panteras, e tem um joinha aqui e um coraçãozinho também do CR7, dizendo, o Alisson é o nosso goleiro da Copa. Delei disse para mim ontem que ele é belíssimo.
12: Mas faz 5 dias que eu não vejo o Cotonete, como é que ele pode falar que eu falei alguma coisa para ele? É fake no último, hein? Fake news. Agora se eu vou descer, esse é o corintiano raiz. Ele não foge do pau. Ele não foge, olha lá. Já cutuquei, ele já mandou um áudio. Vamos ver.
16: O Neymar, Ancelotti, me leva pra Copa. É verdade.
12: Nossa, viralizou. Não, ele. É o seguinte, fizeram uma substituição no Neymar errada, né? Trocaram o número. Aí ele mostrou esse papelzinho e falou assim: olha o número que era pra trocar e me tiraram. Aí depois acho que ele não podia retornar.
16: Fizeram.
12: Pelo protocolo, entendeu? Ele não era pra ele ter saído do jogo. Uma várzea total.
16: Foi, hein?
12: E aí agora todo mundo usou os papelzinhos pra escrever.
16: Quando tem esse tipo de erro?
12: Tem um que tá escrito assim: o Palmeiras não tem Mundial.
16: Esse papelzinho.
12: Vamos fazer o quê?
16: Vem cá, nesse caso aí, se não era pra ele sair, dá pra segurar onde não sair, não tirar o jogador,
12: sei,
16: né?
12: depois
16: então, não sou eu não. O próprio técnico fala, não é o Neymar não, calma aí.
12: Não, mas eles não viram, porque o quarto árbitro pegou e levantou a...
16: Ah, e o Neymar viu e saiu.
12: Saiu, porque achou que era ele, mas não era o papelzinho.
16: Na verdade, né, Denizão, tava tomando 3-0 e um show de...
12: Talvez era, chocolate. Já tá o Miguel lascado também, né?
16: O seu Valdecir é outro que não foge do pau não, hein, seu Valdecir. Ele veio, Deleizão. Vamos lá, vem.
17: Bom dia, Deleizão. Bom dia, Claudinei. Deleizão. Infelizmente, vocês também não tá legal, não. Nós tá feio. O Santos e Corinthians tá disputando para quem ver quem vai cair. Ou os dois vai cair, né? Porque, pelo amor de Deus, o nosso goleiro da seleção... Dá até vergonha falar que é de seleção, hein, cara? Puta merda, pelo amor de Deus, e fui.
12: O São Paulo, não, deixa só um minuto. O São Paulo tá mal, concordo com o seu Valdecir, tá ganhando de ninguém. Tá bem na Sul-Americana, mas o Campeonato Brasileiro tá vindo de a trancos e barranco. Mas estamos em quarto lugar, o senhor tá na zona de rebaixamento. Diga-se de passagem, netamente falando.
16: Delei, deixa eu falar uma coisa aqui. O filho do presidente, né? O Modinha, apesar que o time dele também está instável. O doutor Rodrigo Camazano, o palmeirense de plantão, VAR do programa também. Nós temos aqui alguns VAR aqui no programa aqui. Tem o Missoni que é VAR, tem o Riva que é VAR e o tem Riva o Camazano que é VAR. Ele está dizendo que o Neymar não saiu quando viu a placa, não. Ele já estava fora recebendo atendimento. Quando foi voltar, o juiz não deixou.
12: Entendeu? Então foi isso.
16: Eu passei rapidamente ontem no local, tava o jogo ligado, nem acreditei. Falei, nossa, 3-0? Eu não assisti o jogo do Santos. Fala, João.
18: É Claudinei dele.

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4: Rádio Antena, 9:55, 9:55. Agradecer todo mundo aí pelo carinho. Semana já começou, segundou o Brasil, timidamente, mas pensa num caboclo tímido, hoje o tal do sol, né? Agora que ele deu o ar da graça aqui, começa a aparecer um pouquinho, mas não se entusiasme muito não, deve ser um dia com temperaturas bem agradáveis. Que seja uma excelente semana para todos. Vem aí o Cléo, às 3, o Boc. A gente se fala amanhã cedinho, se Deus quiser. E uma semana feliz a todos, hein? Até lá. Valeu, Brasil. Christian Ralph.

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0: Vamos às informações nesta manhã de segunda-feira. Hoje é a convocação da seleção brasileira, hein? O Brasil vai conhecer hoje os 26 convocados de Ancelotti para a Copa do Mundo, que começa dia 11 de junho e será disputada no México, Estados Unidos e Canadá. A convocação será realizada às 17 horas no Museu do Amanhã, no Rio de Janeiro. Grande dúvida em torno da convocação gira em torno de Neymar. Expectativa, né? Se ele será ou não convocado. Apesar de ter ficado de fora das últimas escolhas do italiano, o camisa 10 do Santos aparece na pré-lista, né, que contou com ausência de Estevão, Éder Militão e Rodrigo, né, fora da Copa do Mundo por lesões. E a transmissão hoje, portanto, aí às 17 horas, né? Canal oficial da Confederação Brasileira de Futebol, CBF, vai transmitir aí a convocação, tudo ao vivo, né? Na semana que antecede a convocação do Brasil para a Copa do Mundo, Ancelotti, que renovou o contrato até 2030, inclusive, né, deixou no ar aí a possível ida de Neymar, hein? Eu sou Neymar e mais 10.
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0: Bom dia, e aí gente, tudo bem por aí, né? Segundona, dia 18 de maio de 2026, vamos lá então, mais uma semana, energias renovadas, e você mais uma vez ligado aí na frequência de 102,3, é sempre um prazer enorme, né, ter você junto com a gente aqui, tanto no rádio, como também através do aplicativo, ou nas inúmeras plataformas digitais, que a nossa programação está disponível aí pra você. Na Alexa também, né? Antena 102, a rádio da sua cidade. 24 horas te fazendo companhia com a melhor programação do rádio.
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0: Já iniciando com aquela mensagem positiva para você.

Deus está trabalhando em detalhes. Confie mais. Ensina que nem tudo é no nosso tempo, mas tudo acontece com um propósito maior. O que hoje é confusão, amanhã será entendimento. O que hoje é dor, amanhã será testemunho. Pode ter certeza, confie em Deus, tenha fé. Uma ótima semana, uma semana abençoada para todos nós. E um bom dia, uma ótima segunda-feira.

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1: Tudo. Bom dia, meu amigo Cléo Garcia. Que é o Marquinhos Camburão, meu amigo. Estamos aqui no bar do Viola, aqui no Jaquibê. Tá eu, tá o Rodrigo Viola, tá o G. Tá uma galerinha em geral aqui. Manda uma música chonada aí pra nós. Manda um Zezé de Camargo e Luciano. Aqui é o Marquinhos Camburão, meu amigo. Um abraço.

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0: 10:31. Esse clima super gostoso aí nessa manhã de segunda-feira, né? Já início de semana. Vamos juntos. Semana só tá começando, hein?

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8: Uma mega operação da Receita Federal fechou temporariamente hoje 2 shoppings do Brás, no centro de São Paulo, atrás de produtos falsificados, como camisas das seleções de futebol da Copa do Mundo. Os shoppings 25 e Stunt, que juntos têm cerca de 2.000 lojas, ficarão interditados por pelo menos 2 semanas para que os auditores possam averiguar se há mercadorias em situação irregular. De acordo com Lauro Degelone, diretor da Associação de Lojistas do Brás, na região há uma grande quantidade de mercadorias, como camisetas e réplicas de uniformes de seleções e clubes, e a suspeita é de que isso tenha motivado a ação realizada. Segundo Fernanda Avendanha, auditora da Receita, o foco é o combate à mercadoria falsificada. Faltando 15 para as 11, Antena News de volta em 1 hora.
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3: Muito bem, 14 para as 11. Te mando um abraço aqui também para Silvia, junto com a gente na audiência. Bom dia para você, Silvia. Uma semana abençoada também. O Jonathan também tá junto com a gente. O pessoal lá no Bar do Viola, né? Também, nosso amigo Marquinho Camburão, toda a turma lá, nessa manhã de segunda-feira. Já no clima aí, né, Marquinho? Tá você, quem mais, hein, Marquinho?
4: Tá o Rodrigo, tá o G, tá o Juro, Bola, a Priscila chegou aqui agora. Manda uma música pra nós, Sonada, manda uma Madonna, Laisa Bonita. Falou, meu amigo?
3: Beleza.
4: É Marquinho Camburão, um abraço. Tamo aqui no Bar do Viola.
3: Grande Marquinhos, pessoal conferindo aí o Bom Começo já nesse início de semana. Bom dia pra vocês aí. 13 pras 11.

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3 pro meio-dia. Antena 102 e o Camisa de Vênus. Só o fim. Voltando no tempo, recordando os momentos da música, né? Another Day, de Di D'Agostino, também Engenheiros do Havaí.

0: volta dos Dandes. Faltando 3 pro meio-dia, tá aí mais uma sequência do Antena Retrô. Deixa eu mandar um abraço pro pessoal que tá na sintonia também, a galera lá da Perfil Contábil, né? Grande Jair, toda a equipe aí, as meninas aí do departamento, né, de IR, né, Jair? Abraço pra você, toda a turma aí, pessoal da Perfil na sintonia também. A Ana, obrigado, Ana, também junto com a gente. Próximo bloco aí a gente vai rolar aí pra Ana Paula, música do Erasure, né? Blue Savannah. Obrigado, Joana. Doutor Juliano também na sintonia. Deu tempo de tocar a música que o Juliano pediu aqui, mas maravilha. Abraço pra você também, grande Juliano. Deixa eu mandar um bom dia pra Irene, pessoal da Figueirinha. Irene, Luizão. Grande abraço pra vocês e uma semana maravilhosa.
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3: Seguimos com Antena Retro, a música que a Ana pediu pra gente aqui, a música do Erasure. Blue Savannah. Meio-dia, 4 minutos. Relembrando as grandes canções, as que marcaram época.
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11: Antena, meio-dia, 32 minutos. Laura Branigan.

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0: Banda Kiss, encerrando mais um bloco do Antena Retro Forever. Antes teve também Capital Inicial, teve Bon Jovi nesse bloco com Living on a Prayer, teve Rita Lee. Bom demais reviver esses momentos, né? É o Antena Retro. Daqui a pouquinho tá pintando aí as últimas de hoje, a última sequência do Antena Retro e as clássicas.
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0: será Metrô, fechando a Antena Retrô dessa segundona. E a música Tudo Pode Mudar. A Antena Retrô volta amanhã às 11 da manhã, trazendo aí mais 2 horas e as clássicas no seu rádio. Teve Soft Cell, Church, Kiss Forever, na última sequência do Antena Retrô.
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Vamos lá, moçada rojada do Antena Play. Vamos lá, meninos, estamos chegando com mais um Antena Play nessa tarde maravilhosa de segunda-feira. Segundo! Eita, nós, em 18 de maio de 2026. Vamos lá, o sertanejo pedindo espaço aqui na programação da Rádio Antena. Vamos juntos até as 3 da tarde com mais uma edição do Antena Play. E já vamos começar o nosso programa agradecendo ao Papai do Céu, elevando os nossos pensamentos. Sempre muito gratos, Senhor nosso Deus, nesse início de semana, queremos acima de tudo te agradecer. Obrigado pelo presente da vida, pela saúde, pela força e pela oportunidade de recomeçar mais uma vez. Obrigado, Pai, pela família, pelos amigos, pelas pessoas que o Senhor coloca em nosso caminho, por cada bênção recebida. Pai, que a tua palavra seja absoluta em nossos corações. Que o Senhor esteja sempre em primeiro lugar em nossa vida, acima de todas as coisas. Que nunca nos falte fé para entender. Primeiro vem Deus, depois nossos sonhos, projetos, nossos caminhos, mas a prioridade é o Senhor nosso Deus. Senhor, abençoa essa nova semana, derrama paz sobre os lares, proteção sobre as famílias, os nossos ouvintes, esperança sobre aqueles que, por um motivo ou outro, estão desanimados. Ilumina nossos pensamentos, guia nossas decisões, fortaleça o nosso coração, também diante das dificuldades, Senhor. O nosso corre-corre durante a semana vai ser dolorido, vai ser difícil, mas estando com o Senhor, nós estamos cientes de que tudo podemos no Senhor. Que a gratidão esteja sempre presente em cada amanhecer nessa semana. Que cada conquista seja em teu nome, Senhor. Obrigado por cuidar de nós, por nunca nos abandonar e sempre renovar nossas forças, esperanças a cada novo dia. Entregamos esta semana em tuas mãos, confiando sempre que teus planos são maiores e melhores.

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para mais um Antena Play, arrepiando música sertaneja de qualidade aqui até as 3 da tarde. Hoje tem lanchão Marcelo Lanches, hein? As mensagens que você enviar para cá, concorrendo aqui ao Super Combo Marcelo Lanches, o melhor lanche da cidade, sem dúvida alguma, né? Vamos lá então, mensagens do Zap Antena, participando aqui do Antena Play. E a gente começa mais ou menos assim.

0: bacana, porque música linda, hein?
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0: Bora lá, chorados! Estamos de volta aqui na programação 102. É o Antena Play na sua tarde, tocando aí o melhor do sertanejão pra você. Olá, nosso zap 997359981.
6: Gosto de moda de viola.
0: Manda o seu áudio aí.

segundo ano aqui, vou mandar um alô pra moçada que tá com a gente aqui, Dona Maria Aparecida. Dona Maria, vamos tocar um Zezé daqui a pouquinho, né? A música Eu Te Amo, né? Dona Maria, muito obrigado, viu? Rosilene também tá na audiência, obrigado, Rosi. Valeu, valeu. Nossa amiga Selma também, quero esse lanche, hein? Hoje eu vou ganhar. Selma Gomes, obrigado, Selminha. Ótima semana pra você ligado aí na Antena 102. Que Deus abençoe cada lado, né? Cada ouvinte. Bora lá, tem mais participações aqui. Vamos lá, moçada. O trem não para aqui. Plena segunda-feira, o bicho tá pegando, hein? Quem mais tá por aqui? Nosso amigo João Carlos. Trabalhando, viajando, né, João? Maravilha, saindo aqui de Jales. Valeu, João. Boa viagem pra você aí, na sintonia. Teodoro e Sampaio. Beleza, maravilha. Vamos achar uma aqui do Teodoro e Sampaio pra moçada aí. Tem aí, ô DJ, na ponta da agulha, no Teodoro e Sampaio. Lá pro Zé? Aí, ó.

bom demais ter você por aqui na frequência de 102.3. Valeu! Fala, Márcio! Marcinho, tá o Ezequiel na sintonia também. A moçada que tá na correria aí dessa segunda hora também. O Edson, obrigado, Edson. Também trabalhando, ouvindo a gente aí. Valeu!

0: Marquinhos, Marcos Alves. Marquinhos, Marquinhos, tá indo pescar, Marquinhos. Tá certo, segunda-feira folga. É maravilha, hein? Maravilha, com esse frio pescar, será que pega, Marquinhos? Pega ou não pega?
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0: Bom, tem mais alô aqui, a Eliana tá com a gente também, concorrendo aqui ao lanche, combo Marcelo Lanches hoje, hein? Vai mandando seu áudio pra cá, 997359981. Alô, Santa Salete! Um abraço aí pra Santa Salete, nosso amigo o Vitor, né? Valeu, Vitão. Bom trabalho pra você, meu amigo. Tudo de bom.
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0: Angélica, obrigado, Angélica. Falar com o marido, né?
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0: Moacir, Angélica e Moacir.

Show de bola, em Chitãozinho Chororó. Boa tarde, Cleo Garcia. Ótima semana para todos os ouvintes. Estamos aqui na obra, ouvindo aí o Antena Play. Obrigado aí, nosso amigo Ângelo. Grande Ângelo Sasso. Um abraço para você também, meu amigo. Tudo de bom aí. Danilo. E o Neymar, vai ou não vai? Ê, Danilão, tá difícil, hein? Será que vai? Hã? Nossa seleção brasileira hoje, convocação, né? E aí, você acha que o Neymar vai ou não vai? É, a Copa do Mundo tá chegando, né? Ô, Baixito, tá lá em Santa Fé do Sul, hoje só no cafezinho, né, Baixito? É, segunda-feira, meu amigo,

0: tô esperando os áudios aqui, hein? Hoje valendo aí o Super Combo Marcelo Lanches. Lanchão mais refri, 1 litro.
1: Boa tarde, meu amigo Creu Garcia.
0: Tarde.
1: Aqui é o Zui. Toca uma com João Paulo e Daniel. Alguém. Ofereça aí para todos os ouvintes e todos da construção civil. Abraço, meu irmão.
0: Show de bola, obrigado aí. Nosso grande amigo, o Zuz, né? Na sintonia também. Aí, vamos tocar então, João Paulo e Daniel aqui. Pediu, tocou, meu amigo. Linda canção, né? 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

0: grande Paulo e Paulino, aqui na Antena Play, sertanejo bom demais, aqui nas ondas 102.
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0: Pois é, e o mundo do esporte na Europa tá todo vapor, hein? Real Madrid chega a um acordo com José Mourinho para o retorno do treinador ao Santiago Bernabéu. Segundo o jornalista especializado em transferências, Fabrício Romano, restam apenas detalhes burocráticos e assinatura do contrato prevista para acontecer após o último compromisso da temporada dos merengues, no próximo sábado. Ainda conforme o Romano, Mourinho deverá assinar vínculo válido por duas temporadas com o clube espanhol, onde trabalhou entre 2010 e 2013 e conquistou um campeonato espanhol, uma Copa do Rei e uma Supercopa da Espanha. Os jornais Marca e AS também confirmaram a negociação.
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3: Vamos lá, moçada, chonada do Antena Play. Só modão sertanejo de primeira aqui, Antena 102, trazendo aí mais uma edição do Antena Play no seu rádio. E claro, o seu alô, alô aqui no 102.3. Bora lá! Vamos lá, vai mandando seu áudio aí, sua mensagem. Final do horário tem combo, Marcelo Lanches. Pra você, super lanche e mais um refri, 1 litro, hein? Oi, Andréia, boa tarde pra você, minha amiga Andréia. Vamos lá, tem mais mensagem por aqui, nosso amigo Antônio Geraldo. Toninho, fala Toninho, como é que você tá, Toninho? Toninho, nosso amigo Benê. Beleza, um abraço pra vocês aí, vamos tocar um Bruno e Marrone já já pra moçada aí, beleza? Grande abraço e ótima semana!

0: obrigado, Sueli, também tá junto com a gente. A Sueli, o esposo Daniel, né? Muito obrigado pela sintonia, Roseli, o Daniel, o pessoal que pediu aqui, Zezé de Camargo e Luciano. Muito obrigado aí pela sintonia, obrigado pela companhia, viu? Já já vamos rodar uma do Zezé aqui pra moçada. Fala, Fabinho. Fabinho também tá curtindo aí o Antena Play. Fabinho, nosso amigo Paulo, Juninho. Beleza? Só tá aí no Pires, né? Só que tá na obra aí no Pires de Andrade. Abraço pra vocês aí, moçada. A pegada aqui é na segunda-feira. É braba, hein?
1: Agora, essa é a pegada. Outra.

0: Marcelo Lima, beleza, tá concorrendo aqui ao combo.
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0: é o lanche mais refri, final do horário, refri um litro. E mais o super, o Big Lanche Marcelo Lanches.
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0: Estamos esperando aí sua participação. O nosso amigo Jean também, Léo Garcia, tamo junto e misturado. Fala, Jean. Jean Arnaldo, né? Muito obrigado pela audiência também. João Paulo e Daniel. Tocamos, né? Tocamos agora há pouquinho no início do programa. Beleza, Juninho? Arnaldo, a moçada aí, grande abraço pra vocês. Tudo de bom. Carlinho, tudo de bom pra você também, Carlinho. Obrigado pela audiência aí. Nosso amigo Walter, a nossa amiga Marlene tá com a gente também. Quero ganhar esse lanche. Oi, Thalita. Ótima tarde pra você. Toca uma do... João Paulo e Daniel, já tocamos já também, né? Valeu, Zé.

na original aí, em plena segundona, meu amigo. Você tá doido. Vamos mandar um Felipe Falcão lá pro nosso amigo André. O Bena, né? Valeu. Obrigado pela audiência aí também. Zezé de Camargo e Luciano, já, a gente toca aí pra você. Mas agora é o Felipe Falcão, né, DJ? Sapeca moda sertaneja aí pra nós. Chama na moda.

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3: Vamos lá, 5 minutos para as 3 da tarde. Alô, pessoal de Dirce Reis, atenção, ó, procure-se uma casa. 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Vamos lá, faltando 4 minutos para as 3 da tarde. O que, que é para fazer agora, o DJ? Hã? Mandar mais alô, vamos lá.
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4: Ô, moçada! Simbora, Antena Play, na última sequência aqui de música. Não dá tempo pra mais nada. Boquinho já tá armando sua barraca aqui. Daqui a pouco apresenta o Rádio Raiz. E Boquinho, Boquinho está chonado hoje, hein? Só modão sertanejo vai tocar também até às 7 da noite. Amigo Cléo Garcia, tamo na escuta aqui, tamo na sintonia do Antena Play. Manda um recado aqui, é o Dico, o homem das entregas, né? Fala, Dico!
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4: tudo de bom, hein, meu amigo?
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4: Dico Souza, assim, valeu!
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4: Vamos lá, quem mais tá por aqui? A meu nossa amiga Rose. Oi, Rose!
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4: Obrigado pela audiência, viu, Rose?
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4: Tarde, meu patrão, um abraço aí pra pessoal do DR. Grande Saulo, toda a turma aí. Nosso abraço, nosso carinho. Vamos lá, tem áudios chegando aqui. Vamos ver se vai dar tempo, né, de rolar todos aqui. Estamos em cima da hora já. Vamos lá.
6: Boa tarde, Cléo Garcia. Aqui,
4: opa,
6: é o Vitor do Pocena.
4: Ô, Vitor.
6: Aqui eu, Edão, trabalhando, graças a Deus. Tamo aí, mais uma segunda-feira. Mano, ó, queremos participar do lanche aí, que o Éder tá com fome hoje. Ele não trouxe marmita.
4: Ei,
6: tá,
4: moçada.
6: Bom? Deus te abençoe aí. Fica com Deus.
4: O pessoal não trouxe marmita, né? Tá certo. Vai comer o lanchão aí do Marcelo Lanches. Ei, Vitão, um abraço pra vocês aí, os meninos do Posto Sena. O Wilson, grande Wilson. Wilson, pessoal da Gigante aí. O nosso abraço, o nosso carinho também. O Wilson tá no corre-corre aí. Aê, Wilson, não é fraco não, hein?

0: Agora sim, é o Beto Pintor. Olha meu nome aí nesse sorteio, hein?
1: Ô, Beto.
0: Desculpa o horário que eu tô em casa curtindo descanso.
1: Show, valeu. Obrigado, Betinho. Toca Lourenço Lourival pra nós aí. Beleza, nosso amigo Gordinho aqui. Vamos tentar achar essa música aqui, viu, Gordinho? Tentar achar aqui no nosso playlist. Valeu. Zequinha Garoz também, pessoal da gráfica aí. A Moderna, né? A toda a equipe aí, o nosso abraço, o nosso carinho pra vocês também. Vamos lá, vamos embora, né? Deixar vocês aí na companhia do Boquinho. Vou dar mais um abraço aqui pra pessoal que tá curtindo a gente, pessoal do DR, né? Pessoal trabalhando aí nessa segundona. Grande abraço pra vocês. Vamos lá, o sorteado aqui, o número... Que número que é, Boquinho? Número 17, né?

0: Roda com o Buque, número 17 da lista. Final do telefone, vamos lá. Quem tá me ajudando aqui? Final do telefone 8503. Final do telefone 8503. Vamos lá, correndo a lista, o listão VIP aqui. Opa! É o Vitor. Acabou de participar aqui com a gente, né? O Vitor Posto Sena leva aí o prêmio de hoje, o Combo Marcelo Lanches. Só passar lá, viu, Vitor? Só passar lá no Marcelão hoje, beleza? Porque amanhã a moçada tá de folga lá, beleza? Valeu, Vitor. Parabéns aí.
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0: Mirosmar, canta pra nós.

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7: É a notícia da hora, deixando você bem informado na expectativa de ser convocado pelo técnico Carlo Ancelotti para a disputa da Copa do Mundo. Neymar passou por exames nesta segunda-feira a pedido da CBF. O craque havia sentido dores da panturrilha direita no jogo contra o Coritiba no último domingo em Itaquera por causa de uma pancada. A análise é protocolar por parte da entidade para os jogadores com chances de aparecerem na lista do italiano, que será anunciada no fim da tarde em evento no Museu do Amanhã, no Rio de Janeiro. A expectativa do Santos é de que Neymar esteja entre os 26 convocados. Funcionários do clube vão prestigiar o evento da convocação no Salão de Mármore do clube. O craque está em casa ao lado de familiares e amigos, segundo a expectativa inicial.
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0: 15h10, nosso boa tarde, nosso carinho todo especial. Esta é a sua ZYD 937, canal 272, antena 102, a rádio da sua cidade. E por aqui, Boquinho, até às 19 horas com o Rádio Raiz, a direção geral, doutor Vanderlei Garcia. Após Cléo Garcia, vem chegando esse amigo de vocês, Boquinho, que já estava com saudades. 15h10, a partir de agora você ligando 3632-0161 e pode mandar o seu recado pelo WhatsApp, que é o 99735-9981. Vamos juntos fazer uma festa bonita, uma festa maravilhosa aqui nas ondas da antena. Vem comigo, vamos fazer uma festa gostosa a partir de agora aqui nas ondas da antena 102, a rádio da sua cidade.
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2: 15 horas e 35 minutos, o Antena News, a notícia em primeiro lugar. Uma mega operação da Receita Federal fechou temporariamente nesta segunda-feira dois shoppings no Brás, no centro de São Paulo. Atrás de produtos falsificados, como camisas das seleções de futebol da Copa do Mundo. O Shopping 25 no Brás e o Estante, que juntos tem cerca de 2.000 lojas, ficarão interditados pelo menos 2 semanas para que os auditores possam averiguar se há mercadorias em situação irregular. A reportagem tenta contato com o Shopping 25, Brás e o Estante. Segundo Fernanda Avendanha, auditora da Receita, o foco é o combate à mercadoria falsificada, principalmente produtos ligados ao esporte por conta da época da Copa, mas também produtos proibidos, como cigarros eletrônicos, além de eletrônicos que entram no país de forma irregular. A previsão é que a operação dure pelo menos 2 semanas durante esse período e os shoppings devem permanecer fechados. Os lojistas que apresentarem nota fiscal e documentação regular terão as mercadorias liberadas. Já os produtos sem comprovação, sem apreendidos, mesmo assim, os comerciantes ainda poderão apresentar documentação posteriormente para reaver os itens. E as apreensões devem acontecer ao longo dessas 2 semanas de forma gradual.
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8: Legal, 15 horas e 41 minutos, Antena 102, a rádio da sua cidade. Manda um abraço aqui pra galera. Alô, Dió, nosso abraço, meu grande amigo Dió. Nosso abraço, Dió, muito obrigado, viu, Dió? Tá aí na sintonia da Fiscarelli Pneus, o nosso abraço, Dió. Manda um abraço pro Dico, né, Dico? Eita, meu amigo Dico Pintor. Abração, Dico, abração pra você, viu, meu amigo? Muito obrigado, meu amigo, pelo carinho da audiência, viu, Dico? Sempre, sempre aí na sintonia, ouvindo a Antena 102, né, Dico? Ah, que beleza, hein? Que maravilha. Valeu pela participação e também sintonia, ok? 15 horas e 42 minutos, a música Amor da Minha Vida, com o milionário José Rico, vai pro Cícero, né, Cícero? É, pediu e vai curtir com milionário e José Rico, Amor da Minha Vida. Alô, Cícero, nosso abraço!

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4: Muito bem, 15 horas e 52 minutos. É o Rádio Raiz. Mandar um abraço aqui também. Deixa eu ver aqui a galera curtindo a Antena 102. Deixa eu ver. Alô, Wagner. Grande Wagner. Alô, alô, galera. Pessoal ouvindo a antena.
5: Boa tarde, Boquinho. Eita, Boquinho, hoje a hora que já falou, lá vem ele, eu fiquei contente, cara. Ei. Massa, segunda-feira tá acabando, tá na hora de tampar outra. Boquinho, então o Ângelo, o Gordinho, o Éder e o Marcão, trabalhando, escutando vocês. Coloca nós nesse sorteio de hoje aí e toca uma modona pra nós. Baile na fazenda. Beleza, Boquinho, amigo? Segundou, bebê. Couro.
4: Beleza, meu irmãozinho, nosso abraço, muito obrigado aí pelo carinho.

carinho da audiência, viu? Sempre, sempre na sintonia, ouvindo a Antena 102. Abração pra vocês aí, viu? Muito obrigado, sempre curtindo a Antena 102. Aí, trem bom demais, né? Mandar um abraço aqui também, deixa eu ver aqui. A galera curtindo aí, deixa eu ver. Vamos tocar o... deixa eu ver aqui. Alô, Celso, Gilberto e Gilmar. E na sequência, alô, moçada, nosso abraço trabalhando no Vila Boquinha, né? Eita, alô, Wagner, alô, moçada, um abração pra vocês, o nosso abraço, muito obrigado. Gilberto e Gilmar.

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12: 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Gente, apareceu o vento.

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4: Horas e 39 minutos. Alô, Irene, alô, Luizão, Aina Figueirinha, meus grandes amigos, meus irmãos. A Irene veio tomar um cafezinho com o Boquinha. A Irene e Luizão vieram tomar um cafezinho com o Boquinha aqui hoje na rádio, né? Aê, trem bom demais, né, Irene, né, Luizão? Abração pra vocês aí, viu? Muito obrigado pelo carinho da audiência. Alô, Wilson da Gigante Hortaliças, meu grande amigo, e tome chuva, hein, Wilson? Tome chuva, hein? Ó, que beleza, hein? Que maravilha. Ô, Manezinho, tá tudo certinho por aí, Manezinho? Tudo beleza em Santo Antônio do Aracanguá, meu patrão.
7: Boa tarde, Boquinha. Firme igual Arueiro ou não, acabou? Firme. Tudo beleza por aí?
4: Opa!
7: Boquinha, manda pra nós aí, Chico Rei Paraná, arroz com piqui. Vamos oferecer pra todos os ouvintes aí que gostam desse modão chonado. Um abração e tudo de bom, meu amigo.

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8: 17:50 é o Rádio Raiz aqui nas ondas da Antena 102, a rádio da sua cidade. E vem chegando agora, mandar um abraço pro Edson lá de Auriflama, né, Edson? Após o triplex do ídolo, nós vamos tocar sua música, viu, Edson? Muito obrigado pela audiência, viu? Tá certo? Mandar um abraço aqui pro meu amigo Charles. Alô, Charles! O Charles pediu sexta-feira, já pediu o triplex de hoje.
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8: É o triplex do ídolo de hoje. Alô, Charles! Alô, Charles! É o triplex do ídolo com Raimundo.

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10: Agora 18 horas e 11 minutos, já saiu a convocação da seleção brasileira para a Copa do Mundo. E a expectativa aí é o Brasil inteiro aguardando o Carlo Ancelotti a anunciar, né, a convocação, falar o nome dos convocados da seleção brasileira para a Copa do Mundo, e a expectativa é muito grande se Neymar vai ou Neymar não vai. Então, gente, Neymar foi convocado, ó, atacantes, Vini Júnior foi convocado, viu? Foi o último convocado, Vini Júnior. Tivemos aí também o Vini Júnior, também o Rayan, foi convocado também o Neymar atacante, Matheus Cunha atacante também, Luiz Henrique do Zenit atacante também, foi convocado Gabriel Martinelli do Arsenal, atacantes também, Endrick foi anunciado também, foi convocado, meio campistas, Lucas Paquetá do Flamengo foi convocado, meio campistas Fabinho também foi convocado, o Danilo foi convocado, Danilo do Botafogo, o Casemiro do United também foi convocado, Bruno Guimarães do Newcastle, também foi convocado defensores Wesley do Roma, Marquinhos do Paris Saint-Germain foi convocado, defensores Léo Pereira do Flamengo, defensores o Ibanez do Al-Hilal também foi convocado, Gabriel Magalhães do Arsenal foi convocado também, defensores Douglas Santos do Zenit foi convocado também, defensores Danilo do Flamengo também foi convocado, o Bremer do Juventus foi convocado, Alexandre do Flamengo, o Everton do Grêmio, goleiros, o Everton do Grêmio foi convocado também, goleiros, o Ederson foi convocado, o Alisson, que está no Liverpool, também foi convocado, tivemos a convocação aqui também, o Carlos Ancelotti, que anunciou a convocação, né, dos jogadores para a seleção brasileira. Então, a dúvida seria, Neymar será convocado ou não será convocado? Então, alô Brasil, Neymar foi convocado, está na lista, foi convocado da seleção para a Copa do Mundo. Carlo Ancelotti convoca os 26 jogadores que defenderão o Brasil na Copa 2026. E vamos torcer, né? Vamos torcer para que o Neymar encerra essa sua participação pela Copa do Mundo campeão, né? Ei, vamos torcer, né, gente?

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1: É a previsão do tempo, os termômetros marcando 21 graus, hein, gente? 21 graus e à noite chove rápido durante a noite também, chove rápido durante a noite, viu? Amanhã, que é terça-feira, nós teremos amanhã, terça-feira, a mínima 18 graus e a máxima 20 graus amanhã. Sol com muitas nuvens durante o dia e períodos de céu nublado e noite com muitas nuvens amanhã também. Teremos a mínima 18 graus e a máxima 20 graus amanhã.
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5: Fica 18 horas e 25 minutos. Manda um abraço aqui pra galera ouvindo a Antena 102, né? Deixa eu ver aqui. Alô, Ludmila! Ludmila de Urã, né? O Jair, o esposo da Ludmila, esteve aqui na rádio pegando o prêmio, né? Ei, que beleza, hein? E agora tá bonito aí, né, Ludmila? Tá tudo beleza aí, né?
6: E Boquinha, agora nós ouve a antena, hein, ó?
5: Aí, ó. Ô, Ludmila, parabéns! Foi, ganhou um rádio aí no programa do quintal da antena Claudio Antônio, né? Ludmila, parabéns, viu? Tá certo? Alô, Edson de Oriflama, o nosso abraço e também o nosso carinho, viu? Mandar um abraço pro pessoal do Posto Sena também. Alô, galera do Posto Sena, o nosso abraço. Alô, Vitor!
7: Oi, meu amigo Boquinho, boa noite.
5: Boa Tudo noite, bem? Beleza?
7: Estamos aqui trabalhando no Posto Sena, mais um dia, graças a Deus, começando a semana bem, ouvindo a programação aí, seu programa maravilhoso. Tamo junto, meu rei. Ó, seguinte, fazendo um favor, o Éder tá pedindo aqui um Milionário e José Rico, se possível. Beleza? Boquinho, fica com Deus, tudo de bom, um abraço pra todos os ouvintes aí, pessoal do Poço Morumbi, todo mundo, beleza? E o Neymar vai pra Copa.
5: Tchau, beleza. Beleza, o Neymar vai pra Copa Grande. Ô, Vitor, um abração pra vocês aí do Posto Sena. É, tamo junto, meu patrão, tamo junto, viu? Um abração, bom trabalho pra vocês aí. Qualidade em primeiro lugar aí, né? Combustível é Ipiranga, Posto Morumbi lá. Alô, Didião, empresário jalesense, é diretor proprietário do Posto Morumbi e também do Posto Sena, nessa equipe maravilhosa do Posto Sena, do Posto Morumbi também, meus grandes amigos lá. É o Zé Gazola, é o Adriano. Alô, João Pasqui. Bom, toda a galera lá no Posto Morumbi também, pessoal do Posto Sena, né, Vitor? Abração pra vocês e muito obrigado pelo carinho da audiência. Vem chegando agora o Retro Sertanejo, que vai pra Márcia.
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5: Alô, Márcia, Retro Sertanejo com Alan e Aladim. A Márcia mandou as três músicas pedidas.

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13: 18 horas e 43 minutos. Milionário José Rico vai vendo carreiro.

IP e o Prisioneiro, grande sucesso aqui na antena. Alô, João Bala, nosso abraço, João Bala. Alô, Valdeci, Ananias, o nosso abraço, Valdeci. Alô, tio Gênio, da linda cidade de Auriflamo, nosso abraço, nosso carinho, viu? 18 horas e 51 minutos, Antena 102, a rádio da sua cidade. Estamos chegando ao final do programa, que peninha, né? Mas eu prometo voltar amanhã. Daqui a pouco tem a Voz do Brasil e na sequência tem o Rogério de Sá. Às 5 da matina vem Cláudio Antônio com o Quintal da Antena. Às 7 horas vem o Antena Ligada com Cláudio Antônio e Vanderlei Garcia Filho nas reportagens policiais de Assis Duarte. Terminando o Antena Ligada, Cláudio Antônio vai até às 10 com um Bom Começo. Às 10 horas vem Cléo Garcia dando sequência do Bom Começo. Eu volto às 15 horas com o Rádio Raiz. Um abraço do Boquinho para todos, fiquem com Deus e até amanhã, se Deus quiser. Tchau, tchau.

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1: Em Brasília, 19 horas.
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1: Boa noite para você que nos acompanha em seu dia. Presidente de pede de energia materiais.
2: Qualquer quantidade de milhões que nós colocarmos é muito pequeno diante da quantidade de milhões que isso aqui vai render para o futuro da sociedade brasileira.
1: E ainda, a Petrobras anuncia 37 bilhões para São Paulo até 2030. O investimento vai gerar cerca de 38 mil postos de trabalho diretos e indiretos. Além do refino, os recursos serão aplicados também em gás natural, energia renovável e na expansão do Porto de Santos. Pablo Mundim.
3: Projetos que aumentam a soberania e diminuem a dependência do país de crises externas.
4: Novidades sobre o novo Desenrola Brasil.
1: Ministério da Fazenda lança calculadora que permite simular valores para pagamento da dívida com melhores condições.
4: E a partir de agora, a renegociação pode ser feita também em uma das 10 mil agências dos Correios.
1: Hoje, na apresentação da Voz do Brasil, eu, Mariana Jungmann e Luciano Seixas.
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1: Investimentos em exploração e produção de petróleo.
4: E ampliação da

0: a capacidade de processamento dos derivados, como diesel, nas refinarias.
1: Sem esquecer da transição energética, apostando em cadeias mais limpas e sustentáveis.
0: A Petrobras anunciou hoje um pacote de investimentos de 37 bilhões de reais no estado de São Paulo.
1: O presidente Lula esteve no evento na refinaria de Paulínia, que terá sua capacidade ampliada.
2: A refinaria de Paulínia, no interior de São Paulo, é a maior da Petrobras. Sozinha, a Replan abastece 30% do território brasileiro e seu faturamento representa cerca de 1% do produto interno bruto do país. Estrutura que deve crescer ainda mais com o pacote bilionário anunciado pelo presidente Lula. Até 2030, a Petrobras vai investir 37 bilhões de reais no estado de São Paulo. Do total, 17 bilhões serão destinados ao setor de refino e só na Replan serão 6 bilhões de reais em novos projetos. Com isso, a refinaria será capaz de processar 460 mil barris de petróleo por dia, 5% a mais do que a capacidade atual. Segundo a presidente da Petrobras, Magda Chambriand, os investimentos estão alinhados com a meta de buscar a autossuficiência na produção de diesel.
3: A Petrobras é responsável pelo abastecimento de 75% do diesel do território nacional. Temos projetos para chegar a 85%. E no âmbito dessa discussão de segurança energética do nosso país, nós nos perguntamos por que não 100%. E aí nos comprometemos com o presidente Lula a sermos autossuficientes em diesel até 2030 neste país.
2: O plano da estatal vai além do refino. Outros 9 bilhões de reais serão destinados à exploração e produção de petróleo, com foco no pré-sal da Bacia de Santos. Também estão previstos investimentos em gás natural, energia renovável e na expansão da infraestrutura logística do Porto de Santos. Projetos que aumentam a soberania e diminuem a dependência do país de crises externas, como reforçou o presidente Lula.
4: Fortalecer a Petrobras é uma coisa muito importante. É fazer a Petrobras voltar a ser motivo de orgulho. Sabe o que é motivo de orgulho? É a gente fazer tudo o que for necessário para que esse país seja soberano na prospecção e no refino de biocombustível e de combustível, de gasolina, de óleo diesel, de nafta, tudo que a gente puder produzir.
2: Com os investimentos, a Replan deve aumentar a produção de diesel S10, mais puro e menos poluente, e passará a produzir combustível sustentável de aviação, o SAF. Os investimentos anunciados para o estado de São Paulo devem gerar 38 mil empregos diretos e indiretos, segundo a Petrobras. De Paulínia, São Paulo, Pablo Mundim.
0: Considerado a maior infraestrutura científica do Brasil, o acelerador de partículas Sirius, instalado em Campinas, São Paulo, entrou numa nova fase.
1: Com a inauguração de mais 4 estações, o Sirius amplia a pesquisa e desenvolvimento de novas tecnologias estratégicas para o país.
0: Também foi lançada a pedra fundamental do Polo, que vai desenvolver tecnologias para o Sistema Único de Saúde.
5: O Sirius, em Campinas, funciona como um gigantesco microscópio de alta precisão. O equipamento possui uma das mais avançadas fontes de luz síncrotron do mundo e consegue analisar diferentes materiais em escala atômica. As primeiras linhas de pesquisa começaram a operar em 2019. Hoje foram inauguradas mais 4 estações. As novas linhas ampliam a capacidade de pesquisa do Sirius em áreas estratégicas, como o desenvolvimento de novos medicamentos, avanços em telecomunicações, análise química de materiais complexos como terras raras e minerais críticos e desenvolvimento de supercondutores. As 4 linhas receberam investimento total de 230 milhões de reais, sendo 30 milhões do novo PAC. Com a inauguração, o Sírio chega a um total de 15 linhas em funcionamento. A ministra da Ciência, Tecnologia e Inovação, Luciana Santos, disse que o investimento eleva a qualidade das pesquisas científicas no país.
6: Estamos construindo autonomia científica, capacidade nacional, um Brasil forte, independente e soberano, e prova de que o Brasil pode ocupar um lugar de liderança científica, tecnológica e industrial no mundo.
5: O presidente Lula também visitou o canteiro de obras do Orion, que será o primeiro laboratório de biossegurança máxima, voltado ao estudo de patógenos de alta periculosidade. Durante o evento, também foi lançada a pedra fundamental do primeiro polo do Programa Nacional de Inovação Radical em Saúde, voltado ao desenvolvimento de tecnologias para o Sistema Único de Saúde. O ministro substituto da Saúde, Adriano Massuda, destacou a importância do polo para a saúde do país.
7: Estamos falando de infraestrutura integrada voltada para a produção de radiofármacos, diagnósticos avançados, terapias inovadoras, insumos farmacêuticos ativos, as IFAs, que o Brasil e o mundo é tão dependente.
5: O presidente Lula ressaltou a importância dos investimentos em ciência e tecnologia.
4: Qualquer quantidade de milhões que nós colocarmos é muito pequeno diante da quantidade de milhões que isso aqui vai render para o futuro do país e para o futuro da sociedade brasileira.
5: O laboratório Sirius atende pesquisadores do Brasil e do exterior. Quase 90% dos componentes do Sirius foram produzidos ou desenvolvidos no Brasil. Reportagem Dima Soldi.
1: Hoje, 18 de maio, é Dia Nacional de Combate ao Abuso e à Exploração Sexual de Crianças.
0: O governo do Brasil vem fazendo um trabalho transversal com vários ministérios para enfrentar esse problema de maneira mais efetiva e segura para as crianças.
1: Esse trabalho envolve educação, levantamento de dados para formulação de novas políticas públicas e, principalmente, estímulo à denúncia por parte da sociedade.
0: Hoje a gente conversa com a ministra dos Direitos Humanos e da Cidadania, Janine Mello, sobre cada uma dessas ações. Boa noite, ministra, bem-vinda.
8: Boa noite, Luciano, boa noite, Mariana. Obrigada, gente, um prazer estar aqui com vocês.
0: Ministra, hoje foram feitas várias entregas relacionadas aos direitos da infância. Vamos começar, então, falando sobre as ações normativas para fortalecer o combate ao abuso sexual de crianças e adolescentes. Que atos foram feitos hoje nesse sentido e como eles ajudam nessa luta?
8: Luciano, hoje eu assinei uma portaria para a gente muito importante, que é a portaria que institui a Política Nacional de Enfrentamento e Combate ao Abuso Sexual contra crianças e adolescentes. Então, a gente, né, mais um avanço do ponto de vista normativo em relação a essa agenda. A gente garante aí o compromisso do governo do presidente Lula em organizar as ações do governo federal como um todo, para que a gente consiga efetivamente melhorar tanto a etapa de prevenção quanto a etapa de encaminhamento dos casos e também de responsabilização dos assediadores e dos abusadores de crianças.
1: E hoje, né, ministra, foi lançada uma campanha de enfrentamento à violência sexual contra crianças e adolescentes. Eu vou até chamar, vamos ouvir um trechinho dela.
9: O silêncio não protege a criança. O silêncio protege quem comete a violência. Proteger a criança é agir. Acredite, escute, não julgue. Denuncie qualquer abuso. Disque 100. Disque Direitos Humanos.
1: Pois é, ela vem com essa ideia para reforçar essa ideia da importância da sociedade denunciar, não ser omissa e não ter esse olhar julgador sobre a criança, né?
8: É isso, Mariana. A gente precisa, assim, a prevenção, né, o enfrentamento à violência sexual contra crianças e adolescentes, ela tem três grandes etapas, vamos colocar assim. Então, tem uma parte que é de prevenção, então a gente precisa falar sobre isso. Então, o silêncio, ele não ajuda as crianças, ele não protege as crianças. O silêncio, ele só protege o abusador. Ele só protege aquele que é violenta essas crianças e que abusa dessas crianças. Então, o que a gente precisa garantir é, efetivamente, canais de denúncia para, no momento em que o caso aconteça, a gente consiga encaminhar isso adequadamente e que a gente consiga que o Estado dê respostas, né, junto a diferentes autoridades competentes aí, dependendo do caso, para a gente conseguir garantir, efetivamente, que também, aí uma terceira fase, é que a gente responsabilize e puna aquelas pessoas que estão envolvidas nesses crimes.
0: Outra ação transversal lançada hoje foi com o Ministério da Educação, né? Com o caderno temático Papel da Escola no Enfrentamento à Violência contra Meninas e Mulheres. O que é esse material? Ele será entregue nas escolas, aos pais?
8: Então, esse material a gente tem, né, em parceria com o Ministério da Educação, assim como a gente tem também em parceria com outros ministérios. Esse material é um material que vai servir de orientação para os profissionais de educação. Então, professores, todo mundo que está na sala de aula. A escola, para a gente, é um dos principais locos de ensino para, né, acho que para as crianças conseguirem se proteger e para a gente garantir que também a escola, como parte dessa rede de proteção social, seja um lugar em que os professores que estão junto com essas crianças diariamente consigam identificar eventuais sinais de que as pessoas estão passando por algum tipo de situação de violação ou de violência. Então, para a gente é muito importante que os professores e professoras estejam orientados adequadamente para conseguir identificar e encaminhar esses casos para onde a gente precisar, para as autoridades competentes, polícia, quando for o caso, conselhos tutelares.
1: saber também como abordar,
8: exatamente,
1: né? E não compactuar com essa rede de silêncio.
8: Exatamente. Esse material já está disponível nas redes do MEC e ele vai estar disponível para todos os professores e professoras do Brasil.
1: Agora, foi lançada também, né, ainda falando em educação, foi lançada a matriz Educação que Protege, que é uma parceria com a Unicef, e também um guia para os municípios lidarem aí com a proteção das crianças em festas populares, eventos públicos. Que tipo de orientações esses documentos trazem?
8: Então, acho que a gente tem uma parceria já histórica com a Unicef de muitos anos, então tem uma esse é mais, né, esses são dois materiais que são exemplos dessa parceria aí muito frutífera que a gente tem com eles. A nossa preocupação foi garantir isso para municípios e para instituições que organizam grandes eventos, saberem como se a gente tivesse um passo a passo do que fazer para a gente ter cuidado com essas crianças, porque a gente sabe que nesses momentos é muito comum que aconteçam situações, que a criança às vezes fica desacompanhada, as pessoas às vezes não estão totalmente atentas ao que está acontecendo, e a gente precisa garantir que tenha, inclusive no âmbito desses eventos, estruturas de atendimento para evitar que esses casos fiquem sem encaminhamento naquele momento imediato em que acontecem.
0: Ministro, outra parceria importante, ou outras parcerias importantes, são com a Polícia Rodoviária Federal e os conselhos tutelares, né? A ideia é contar com essas instituições nas localidades de difícil acesso, não é isso?
8: É isso. Com a Polícia Rodoviária Federal, a gente tem a polícia já tem uma metodologia que chama MAPEAR, que é implementada para exatamente identificar e fiscalizar pontos que a gente tem nas rodovias federais em que a gente sabe que tem uma incidência grande de violação contra crianças. Então, na verdade, hoje a Polícia Rodoviária Federal está atualizando essa metodologia para a gente conseguir qualificar e aprimorar esse atendimento, para a gente ter tempestividade e agilidade na identificação desses casos e no encaminhamento policial em relação a isso. Então, essa é uma parceria para a gente super importante com a Polícia Rodoviária Federal, que está em andamento já há um tempo, mas a gente agora atualiza para aprimorar. A outra que a gente tem com os conselhos tutelares, na verdade, é uma atuação, né, no âmbito do nosso ministério em várias dimensões, vamos colocar assim, e a gente tem principalmente uma preocupação em fortalecer e garantir que os conselhos tutelares consigam executar suas atribuições na proteção, na defesa dos direitos das crianças e dos adolescentes. Então, a gente tem programas de equipagem, fortalecimento via capacitação desses conselheiros e dessas conselheiras. Então, tem uma série de medidas que a gente faz junto aos conselhos para garantir que eles possam aí nos apoiar na implementação das políticas de defesa de criança e adolescente.
1: Eu acho que até é importante a gente ressaltar esse trabalho que a Polícia Rodoviária Federal faz, porque há lugares onde basicamente é a PRF ali que
8: exatamente
1: tem mais condição de atuar, né? Porque é mais difícil de chegar, mais difícil de manter, às vezes, alguém do Estado por lá, né?
8: Exatamente.
1: Ministra, a gente não pode deixar de falar aqui das novas formas de violência sexual, principalmente no ambiente digital, né? A senhora pode falar um pouco pra gente sobre o ECA digital e como é que tem sido o enfrentamento da violência nesse ambiente virtual?
8: Claro, então, o ECA, bom, foi um avanço histórico, importantíssimo que o Brasil deu no último, né, agora no último, a gente aprovou, sancionou a lei no ano passado, esse ano a gente conseguiu publicar o decreto que regulamenta e que indica, inclusive, para o setor de tecnologia das plataformas, como é que o ECA digital vai ser efetivamente implementado. A gente precisa, acho que, caminhar em duas direções. Uma é garantir que efetivamente o ECA digital seja implementado, se torne uma realidade na vida das famílias. Havia uma preocupação muito grande de todas as famílias brasileiras com a forma com que o acesso à internet tem se dado de maneira cada vez mais precoce e cada vez menos supervisionada. Então, para a gente é importante garantir que haja uma parceria entre famílias, Estado e iniciativa privada para a gente criar e permitir que o ambiente digital seja um ambiente protegido para as crianças, um ambiente seguro para que elas naveguem. O acesso à internet, à tecnologia é uma realidade. A gente não tem como lutar contra isso, mas a gente precisa garantir que esse espaço seja um espaço mais seguro para crianças e adolescentes. Então, o ECA, acho que trouxe exatamente essa perspectiva. E para a gente é muito importante afirmar e acho que reiterar que o Brasil, ele define, ao estabelecermos o ECA digital, o que o Brasil diz é: eu estou definindo um limite enquanto país para o que a gente permite em relação à operação ou regras de negócio, ou modelos de negócio que a gente não quer que sejam baseados na vulnerabilidade da infância. O Brasil diz isso de maneira muito explícita e evidente, inclusive servindo de exemplo e de referência aí para outros países.
0: Nesse contexto, né, ministra, temos também o guia sobre dispositivos digitais, né, o uso por crianças e adolescentes. Que tipo de orientações estão nesse guia? E ele tem tido, a população tem demonstrado interesse nesse guia?
8: Muito, Luciano. Esse guia ele foi um guia que, né, antecedeu ali a parte da regulamentação do ECA digital e ele, na verdade, serviu para isso. Vários pais, várias mães e pessoas que, né, responsáveis para as crianças não sabem exatamente como mexer em determinados tipos de aplicativos ou de rede social. Então, o guia, ele, inclusive, ajuda a fazer a supervisão parental. Então, tem várias famílias que acessaram, né, e que nos retornaram e nos deram um feedback em relação a isso, de que foi importante para orientar essas pessoas de quais são os instrumentos e quais são os mecanismos que a gente pode contar para garantir que as crianças tenham um acesso mais seguro a esses aplicativos e a essas plataformas de maneira geral. E aí a gente também tem ali parte que vai para, né, dedicado para outros equipamentos da rede de proteção de crianças e adolescentes, para os profissionais de saúde, para os profissionais de assistência social, profissionais de educação. Então ele é voltado para famílias, mas também para todos aqueles que de alguma forma interagem com o dia a dia e cotidiano dessas crianças, para que a gente tenha ali orientações meio coordenadas em relação a isso.
10: Onde é que a gente consegue acesso ao guia, ministra?
8: Ele tem uma plataforma específica, um site, ele está disponível para download. A gente tem também vários materiais impressos que foram distribuídos em diferentes locais. Mas ele está disponível hoje, inclusive no site do nosso próprio ministério.
10: Então vamos lá, é guia sobre o uso de dispositivos digitais por crianças e adolescentes. É assim que é possível buscar na internet e encontrar ele, então.
8: O apelido dele é, né, Guia de Telas. Pode botar guia no Google aí, Guia de Telas, que eu acho que vocês acham de maneira mais fácil também.
10: Tá ótimo. Nós conversamos com Janine Mello, ministra dos Direitos Humanos e da Cidadania. Ministra, muito obrigada pela sua entrevista à Voz do Brasil.
8: Obrigada, Mariana. Obrigada, Luciano. Boa noite, gente.
0: Cartão de crédito, cheque especial, financiamento estudantil. O Desenrola chegou para ajudar os brasileiros a se livrarem de vários tipos de dívidas.
10: E entre as novidades do programa está um simulador que calcula os prazos, descontos e o valor final da dívida a ser quitada.
0: Outra facilidade é ter atendimento presencial em uma agência dos Correios.
11: Luciana Abreu é fisioterapeuta e conta que na época da faculdade recorreu ao Fundo de Financiamento Estudantil, FIES, para custear as mensalidades. Já formada, ela acabou atrasando os pagamentos do financiamento e viu o débito virar uma bola de neve. Só em 2023, Luciana conseguiu renegociar a dívida graças ao programa Desenrola Brasil do governo federal.
12: Hoje eu já quitei a minha dívida. Isso me proporcionou liberdade e autonomia financeira.
11: Para ajudar pessoas que desejam limpar o nome, o governo do Brasil lançou neste mês o programa Desenrola Brasil Famílias, ou Desenrola 2.0. Além das condições especiais, o programa trouxe ainda uma novidade. Nesta edição, os interessados podem realizar uma simulação com uma nova calculadora digital. Desenvolvida pelo Ministério da Fazenda, a calculadora mostra uma estimativa das condições de renegociação antes que a pessoa procure uma instituição financeira. Segundo o secretário de Reformas Econômicas do Ministério, Regis Dudena, outra função disponível é a possibilidade de calcular o uso do Fundo de Garantia do Tempo de Serviço, FGTS.
13: Automaticamente, esse simulador já faz uma projeção de qual vai ser o tamanho do desconto e como ele poderá vir a parcelar essa dívida, inclusive utilizando-se do saque do FGTS para abatimento dessa dívida. Então é uma ferramenta para ajudar o cidadão a saber se a política pública está sendo aplicada corretamente para ele.
11: A calculadora pode ser acessada no endereço simuladordesenrola.fazenda.gov.br. Para quem prefere atendimento presencial ou não tem facilidade com as ferramentas digitais, também é possível renegociar as dívidas indo a uma das mais de 10 mil agências dos Correios espalhadas pelo país. Reportagem Gabriela Noronha.
10: E na hora de renegociar as dívidas, cuidado com golpes.
0: O Ministério da Fazenda alerta para um golpe que usa um site falso do novo Desenrola Brasil para enganar pessoas interessadas em renegociar dívidas.
14: A página imita canais oficiais e promete limpar o nome do usuário em até 5 dias. Segundo o Ministério, os golpistas pedem consulta de CPF para verificar uma suposta elegibilidade ao programa, coletam informações pessoais e cobram pagamentos via Pix sob a justificativa de taxas administrativas e processamento eletrônico. O site também usa um chat para levantar informações sobre o tipo de dívida, como a do cartão de crédito, por exemplo. A pasta reforça que não existe cobrança de taxa para participar do novo Desenrola Brasil. Vale lembrar que o site oficial do programa está disponível na página do Ministério da Fazenda, gov.br/fazenda. Dilson Santa Fé, para a Voz do Brasil.
1: Proteger a Amazônia e as fronteiras para fortalecer a soberania nacional.
0: É o que pretende o programa Território Seguro e Amazônia Soberana, lançado hoje em Manaus.
1: A iniciativa tem como foco 7 territórios prioritários, onde vivem 38 etnias indígenas.
15: A iniciativa faz parte do Plano Brasil contra o Crime Organizado e integra várias forças do governo federal para enfrentar a criminalidade. O ministro da Justiça e Segurança Pública, Wellington César Lima e Silva, destacou que as facções que agem na Amazônia Legal são diferentes dos grupos criminosos de São Paulo e Rio de Janeiro. Por isso, o programa deve atender a segurança regional e combater crimes divididos em 4 pilares.
16: O primeiro pilar é o lucro. Aqui, o ouro do garimpo ilegal, a madeira sem origem, a terra grilada, a cocaína que desce os rios. O segundo pilar é o controle a partir das prisões e dos territórios dominados, de onde lideranças articulam atividades criminosas. O terceiro pilar é o poder armado, alimentado pelo mercado legal de armas que cruza as fronteiras norte e oeste do país. E finalmente o quarto pilar é a violência letal contra ribeirinhos, contra lideranças indígenas, contra agentes públicos.
15: O programa tem como foco 7 territórios prioritários, onde vivem 38 etnias indígenas e tem investimento inicial de 209 milhões de reais. A ideia é combinar ações de repressão, prevenção e fortalecimento das economias locais, a fim de evitar que indígenas sejam cooptados pelo crime, como explica o ministro dos Povos Indígenas, Eloy Terena.
17: Nós detectamos aí dentro dos territórios, além dessas facções, elas vão assediando os indígenas. E muitos indígenas acabam sendo assediados por falta de oportunidade, por não ter outros meios de sobrevivência, sem ter também o apoio para realizar suas atividades próprias, né? Então, não tem perspectiva de vida. Então, é a partir dessa dimensão que o Estado precisa agir.
15: O programa Brasil contra o Crime Organizado foi lançado no dia 12 de maio para desarticular as estruturas econômicas, operacionais e territoriais que sustentam as organizações criminosas. Reportagem Luana Karen.
0: Mais de 19 milhões de famílias em todo o país começam a receber hoje a parcela do mês de maio do Bolsa Família.
1: O repasse foi unificado em 217 municípios brasileiros às famílias que vivem em áreas em emergência ou calamidade pública reconhecidas pelo governo do Brasil.
0: E uma novidade, a partir de hoje as famílias beneficiárias podem contar com um aplicativo renovado.
1: Quem explica pra gente é o ministro do Desenvolvimento e Assistência Social, Família e Combate à Fome, Wellington Dias.
18: É uma ferramenta que permite a cada família beneficiária poder dar solução a problemas que tenha. Por exemplo, por que que teve o bloqueio? Lá no aplicativo você vai conseguir saber e vai conseguir ali dar a solução. Também é uma ferramenta para acessar vários programas além do Bolsa Família. O Minha Casa Minha Vida, como é que eu faço para me cadastrar? O programa Gás do Povo, Luz do Povo, o programa Pé de Meia, ou seja, são várias portas que se abrem para o público do Bolsa Família.
0: E essas foram as notícias do governo do Brasil.
1: Fique agora com as notícias do Poder Judiciário e do Congresso Nacional. Boa noite.
0: Boa noite para você e até amanhã.
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20: Você vai ouvir agora notícias do Poder Judiciário.
21: STF invalida lei do Espírito Santo que permite aos pais vetar filhos em aulas sobre gênero e sexualidade.
22: STJ recebe nova denúncia contra ex-governador do Acre em ação por fraude e desvio em obras públicas.
21: TSE realiza confirmação do teste público da urna.
22: Boa noite, eu sou Marcela Luiza.
21: E eu sou Walter Lima.
22: Supremo Tribunal Federal invalida a lei do Espírito Santo que permitia a pais vetar filhos em aulas sobre gênero e sexualidade.
21: Na mesma sessão virtual, o STF também declarou inconstitucional uma lei de Betim, em Minas Gerais, que proibia o uso da chamada linguagem neutra nas escolas. Marta Ferreira.
2: A norma capixaba foi questionada no Supremo pela Aliança Nacional LGBTI+, pela Associação Brasileira de Famílias Transafetivas e pela Associação Comunitária Cultural e de Apoio Social, Fórum Nacional de Travestis e Transsexuais Negras e Negros. Prevaleceu o voto da relatora ministra Carmen Lúcia. Para ela, o legislativo capixaba extrapolou sua competência constitucional ao tratar de diretrizes e bases da educação, matéria reservada à União. Na avaliação da ministra, a norma interferiu indevidamente no currículo pedagógico, cujas regras são disciplinadas pela Lei de Diretrizes e Bases da Educação Nacional. Na mesma sessão virtual, os ministros também declararam inconstitucional a Lei 7.015 de 2022 do município de Betim, em Minas Gerais, que proibia o uso da chamada linguagem neutra nas escolas. O relator da ação, o ministro Luiz Fux, afirmou que o tribunal tem jurisprudência consolidada, segundo a qual estados e municípios não podem proibir o uso da linguagem neutra em instituições públicas ou privadas de ensino, por se tratar de matéria vinculada às diretrizes educacionais, cuja competência é da União.
22: Corte Especial do STJ recebe nova denúncia contra o ex-governador do Acre, Gladson Camelin.
21: Agora, o político é acusado pelos crimes de peculato, desvio e fraude à licitação por supostas irregularidades na contratação de obras para rodovia estadual em Cruzeiro do Sul. Fátima Uchoa.
3: Com a decisão, o ex-governador se tornou réu em mais uma ação penal. A Corte Especial já o havia condenado a 25 anos e 9 meses de reclusão, a maior pena já aplicada pelo STJ em uma ação penal originária. Segundo o Ministério Público Federal, no início do primeiro mandato no governo do Acre, em 2020, o então governador Gladson Camelin teria articulado esquema para frustrar o caráter competitivo da licitação para obras de duplicação da AC-405, direcionando o contrato para a construtora Colorado, empresa ligada à família dele. A acusação também aponta suposto superfaturamento no contrato. A relatora na Corte Especial é a ministra Nancy Andrighi.
22: Moradores da Ilha do Marajó, no Pará, buscam atendimento no Mutirão da Justiça do Trabalho.
21: O Mutirão é uma parceria com o Conselho Nacional de Justiça. Luma Soares.
6: Os atendimentos começaram cedo em Portel, na Ilha do Marajó. Centenas de pessoas enfrentaram filas na madrugada para garantir serviços como orientações trabalhistas, emissão de documentos, previdência e atendimento de saúde. Os atendimentos vão até sexta-feira, dia 22, das 8 da manhã às 6 da tarde.
22: O Tribunal Superior Eleitoral realizou a confirmação do teste público da urna.
21: Os investigadores validaram as correções e aprimoramentos nos sistemas eleitorais. Fábio Ruas.
23: O teste de confirmação foi realizado entre os dias 13 e 15 de maio. Os testes comprovaram mais uma vez a segurança do sistema eleitoral brasileiro. Ficou constatado que nenhum dos quatro achados do teste da urna, realizado no final do ano passado, fragilizou o sigilo e a integridade do voto, que são os pilares do processo eleitoral do país.
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22: Uma boa noite.
21: E até amanhã.
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1: Eu sou Paula Groba.
2: E eu sou Ricardo Nakaoka.
1: E estes são os destaques de hoje do Jornal do Senado, que começa agora.
2: Cinco estados são premiados no Senado por avanço na alfabetização infantil.
1: Presidente do Banco Central participa de audiência com senadores para prestação de contas e esclarecimentos sobre o Banco Master.
2: Senado debate criação do Estatuto da Poupança para proteger famílias endividadas.
1: Boa noite.
2: Boa noite.
1: Aprender a ler e escrever na idade certa pode definir todo o futuro escolar de uma criança. E alguns estados brasileiros têm conseguido avançar nesse desafio.
2: Hoje, o Senado homenageou cinco governadores que se destacaram pelos resultados na alfabetização de crianças de até 8 anos, reconhecendo políticas públicas que melhoraram o desempenho dos alunos nos primeiros anos da educação básica. Os detalhes na reportagem de Rodrigo Rezende.
3: O reconhecimento é feito a partir de critérios técnicos que levam em conta 4 eixos de avaliação: resultados de alfabetização, equidade, formação de professores e regime de colaboração. O senador Cid Gomes, do PSB do Ceará, que propôs a iniciativa e presidiu a homenagem, afirmou que a premiação é um incentivo para que mais governantes invistam em educação.
4: Hoje, consolidamos a tradição que iniciamos em 2025. Confirmamos o compromisso desta casa com a educação, com a democracia e com a superação das desigualdades. Deixamos claro que os esforços dos governantes que lutam por uma educação de qualidade não passarão desapercebidos.
3: Juliano Manzep, representante do governador de Mato Grosso, Otaviano Pivetta, afirmou que o prêmio é resultado de um trabalho coletivo.
5: Esse prêmio não é apenas do governo. Nós dedicamos ele também a todos os gestores, professores, diretores de escolas, prefeitos municipais e toda a classe educadora.
3: Erivonaldo Alves, secretário de Educação da Paraíba, representante do governador Lucas Ribeiro, ressaltou que a alfabetização na idade certa abre diversas portas durante a vida.
6: Em nome de cada aluno paraibano, de 6 a 7 anos de idade, que descobre o mundo através da leitura. Alfabetizar não é apenas um favor, é um direito que todas as crianças têm.
3: O governador do Piauí, Rafael Fonteles, saudou a parceria entre os entes federados na conquista de bons números de alfabetização no estado.
7: Sabemos que essa é uma política executada pelos municípios diretamente, mas pode e deve ser apoiada pelos estados e pelo governo federal.
3: O governador do Ceará, Eumano de Freitas, ressaltou a longevidade das políticas educacionais no estado.
8: É também motivo de orgulho fazer parte de um projeto educacional que se tornou referência nacional e que foi construído com visão de longo prazo, compromisso público e continuidade administrativa.
3: O Comitê Técnico da Comenda conta com representantes do Ministério da Educação, do INEP, do Unicef e de instituições ligadas à educação, caso da Fundação Roberto Marinho, Fundação Lehman, Associação Bem Comum e o Instituto Natura.
1: O senador Marcelo Castro, do MDB do Piauí, cobrou uma decisão definitiva do Supremo Tribunal Federal sobre a divisão dos royalties do petróleo. Hoje, a maior parte desses recursos fica concentrada em 3 estados produtores: Rio de Janeiro, São Paulo e Espírito Santo.
2: Em 2012, o Congresso aprovou novas regras para ampliar a participação dos estados não produtores, mas a lei acabou suspensa pelo STF em 2013. Neste mês, o julgamento foi retomado, mas voltou a ser interrompido após pedido de vista do ministro Flávio Dino.
9: 86% ficam no Rio de Janeiro, 4,4% no Espírito Santo, 0,6% em São Paulo. Somando tudo, 94% dos royalties do petróleo do Brasil ficam em 3 estados, especialmente em um único estado do Brasil.
1: E outra decisão recente do Supremo Tribunal Federal teve impacto direto nas relações de trabalho e nos direitos das mulheres.
2: O STF considerou constitucional a lei aprovada pelo Senado em 2023, que prevê medidas para promover a igualdade salarial entre homens e mulheres nas empresas. A norma vinha sendo questionada por entidades empresariais e trabalhistas. A reportagem é de Raíssa Abreu.
10: A iniciativa do governo, aprovada pelo Senado em junho de 2023, obriga empresas a divulgarem periodicamente salários e critérios de remuneração de seus funcionários e a adotarem medidas para corresponder correção de desigualdades entre salários de homens e mulheres na mesma função. O ministro Alexandre de Moraes considerou que a lei cumpre o objetivo de promover a transparência e enfrentar a desigualdade. Para a relatora da proposta no Senado, a senadora Tereza Leitão, do PT de Pernambuco, ainda há muito por fazer.
11: Eu acho que o primeiro ponto a ser feito é essa radiografia da situação, porque existe já a disparidade e quando você dá o corte racial, ela aumenta, como também cortes regionais, cortes territoriais. Então, esse mapa, a gente precisa se valer dele para poder fazer as políticas de reparação, de superação dessa realidade.
10: Mulheres recebem, em média, 21% a menos que os homens. Quando o recorte é racial, a diferença salarial entre homens brancos e mulheres negras é de 53%.
1: Audiência com o presidente do Banco Central, renegociação de dívidas rurais e propostas para garantir a gratuidade do PIX movimentam a agenda das comissões do Senado nesta semana.
2: Projetos sobre protocolo antirracista e militarização de escolas também estão entre os destaques. Repórter Marcela Diniz.
12: Na terça, a Comissão de Assuntos Econômicos ouve o presidente do Banco Central, Gabriel Galípolo, entre outros assuntos, sobre a fraude do Banco Master e as providências do BC com relação ao BRB, Banco de Brasília. O colegiado também pode votar a utilização do Fundo Social do Pré-Sal para a renegociação de dívidas de produtores rurais. Para o presidente do colegiado, senador Renan Calheiros, do MDB de Alagoas, a crise é grave e demanda solução urgente.
13: Problemas climáticos com problemas macroeconômicos, guerras, câmbio baixo, mercado reduzido, juros altíssimos. As suas garantias foram comidas pela remuneração desses juros absurdos.
12: Também na terça, a Comissão de Educação analisa o protocolo antirracismo, misoginia e demais preconceitos nas escolas. Na quarta, a Comissão de Constituição e Justiça poderá votar a PEC que amplia a autonomia do Banco Central e garante gratuidade do PIX. E na quinta, tem debate na Comissão de Educação sobre militarização de escolas públicas. O pedido de audiência cita agressões, punições desmedidas e outras violações em ambiente escolar.
1: Já no plenário, os senadores devem votar nesta semana o projeto de lei complementar que garante a manutenção de incentivos de tributos federais a pessoas jurídicas sem fins lucrativos, independentemente de sua qualificação.
2: A pauta de votações desta semana também inclui indicações para a representação do Brasil no exterior e para o Conselho Nacional de Justiça, aumento de prazo para contestar a autoria de crimes praticados no ambiente doméstico e ainda a criação da Política Nacional para Estudantes com Altas Habilidades ou Superdotação.
1: Guardar dinheiro no fim do mês ainda é um desafio para milhões de brasileiros endividados. Para estimular a criação de reservas financeiras e reduzir o superendividamento, um projeto em análise no Senado cria o chamado Estatuto da Poupança.
2: A proposta prevê mudanças no FGTS, incentivos ao hábito de poupar e novas regras para contratos de crédito. Os detalhes com a repórter Patrícia Oliveira.
14: A proposta do senador Confúcio Moura, do MDB de Rondônia, cria uma política de orientação para o consumo consciente, por meio de educação financeira, além de incentivos à poupança. Entre as medidas está a criação de prêmios para trabalhadores com saldo no FGTS e para bons pagadores. O projeto também prevê o direito ao arrependimento, com um prazo para reflexão de quem solicitar um empréstimo bancário antes que seja finalizado. Confúcio Moura destaca que facilidades como compras pela internet estimulam o consumo desnecessário por impulso e o endividamento pode levar a decisões arriscadas, como apostas online ou empréstimo consignado.
15: O crédito, que deveria funcionar como apoio momentâneo, passou a ocupar o espaço da renda. Virou ponte para atravessar o mês. Virou instrumento de sobrevivência.
14: O projeto ainda proíbe o aumento automático do limite do cartão ou do cheque especial. E as faturas deverão informar o valor total dos financiamentos em reais.
2: Com edição de Paula Gromba e trabalhos técnicos de João Lira, o Jornal do Senado fica por aqui. Acompanhe agora as notícias da Câmara dos Deputados. Boa noite.
1: Boa noite e até amanhã.
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17: Avança a proposta que cria a política de proteção às pessoas com ostomia.
18: Câmara analisa projeto que regulamenta a atuação do síndico profissional.
17: Deputados debatem obrigação do SUS aceitar exame em clínica privada.
18: Boa noite. Plenário pode votar projeto que obriga o SUS a aceitar exames feitos em clínicas privadas. Entenda na reportagem de Antônio Vital.
19: Ganhou o regime de urgência e pode ser votado a qualquer momento no plenário da Câmara, projeto que obriga o Sistema Único de Saúde, o SUS, a aceitar exames realizados em clínicas privadas. A justificativa é que isso poderia acelerar o tratamento de pacientes que enfrentam filas e demora na realização de exames no sistema de saúde público. A proposta condiciona a aceitação dos exames privados aos prazos de validade e padrões de qualidade a serem definidos pelo Ministério da Saúde. Com regime de urgência, o projeto pode ser votado diretamente no plenário da Câmara, sem passar pela análise das comissões permanentes da Casa. Mas a votação da urgência provocou debate no plenário. Deputados aliados ao governo criticaram a proposta, com o argumento de que os médicos do SUS hoje não são impedidos de aceitar esses exames e que, se o projeto virar lei, pode beneficiar pacientes que têm condições de pagar. Foi o que disse o deputado Jorge Sola, do PT da Bahia.
20: Não existe nenhuma barreira para que exames feitos na rede privada sejam utilizados pelo SUS. O que existe são critérios da qualidade dos exames que são realizados, serem confiáveis ou não. Esse projeto vai oficializar problemas graves, onde muitas vezes um paciente passa na frente de uma fila existente porque ele tem condição de pagar os procedimentos diagnósticos.
19: O autor do projeto, o deputado Nicolas Ferreira, do PL de Minas Gerais, diz que o uso de exames feitos em clínicas privadas poderia resolver o problema das filas e atrasos no atendimento da rede pública.
21: Quero dizer bem claro que isso é um projeto técnico, um projeto que vem de uma demanda de pessoas reais que precisam de agilidade, tempo e recurso, que serão ali realmente beneficiados, porque ele pode fazer o exame privado e já chegar com o SUS com esse exame para poder ajudar no atendimento. Então, realmente a união tanto do SUS quanto da rede privada para poder melhorar a saúde no nosso país.
19: Ainda não há data para votação no plenário da Câmara do projeto que obriga o Sistema Único de Saúde a aceitar exames realizados em clínicas privadas. Da Rádio Câmara de Brasília, Antônio Vital.
16: Votação.
17: Câmara aprova projeto que garante acesso à reprodução assistida para mulheres em tratamento de câncer. A repórter Sofia Peçanha nos conta como deve funcionar.
22: A Câmara dos Deputados aprovou o projeto que estabelece a Política Nacional de Atenção Integral em Reprodução Humana Assistida. Apresentada pela deputada Isa Arruda, do MDB de Pernambuco, a proposta garante o acesso a serviços de reprodução assistida a mulheres em tratamento de câncer que possa afetar a sua fertilidade ou com diagnóstico de endometriose. Segundo a relatora na Comissão de Saúde, a deputada Jandira Fegari, do PSDB do Rio de Janeiro, a medida é necessária para garantir que a política, hoje baseada em portarias do Ministério da Saúde, tenha perenidade e aplicação uniforme em todo o país, oferecendo atendimento seguro a todas as pacientes.
23: A colaboração entre diferentes esferas é fundamental para assegurar a qualidade e a uniformidade do serviço prestado, já que a governança colaborativa melhora os resultados de políticas públicas complexas como as da saúde.
22: O projeto prevê que o Sistema Único de Saúde, o SUS, assegura o acesso a serviços de reprodução assistida em todas as unidades federativas. Porém, quando a rede do SUS for insuficiente, o poder público poderá recorrer a serviços privados filantrópicos ou sem fins lucrativos. Além disso, o texto garante o acesso ao congelamento de óvulos e a outros serviços de reprodução assistida para mulheres que passam por tratamento de câncer, protegendo o direito à maternidade e a preservação da fertilidade antes de procedimentos que possam prejudicá-la, como afirma a deputada Jandira Fegari.
23: Dessa forma, a possibilidade de preservar a fertilidade oferece uma perspectiva positiva e um ganho significativo na qualidade de vida para as pacientes oncológicas, o que reduz o impacto psicológico associado à perda da capacidade de ter filhos biologicamente.
22: Quando a proposta estiver valendo como lei, todos os procedimentos de reprodução assistida deverão constar da tabela de procedimentos do SUS, garantindo financiamento adequado e acesso integral aos serviços. O projeto que garante acesso à reprodução assistida para mulheres em tratamento de câncer segue para análise do Senado. Da Rádio Câmara de Brasília, Sofia Peçanha.
16: Saúde.
18: Pessoas que passaram por um procedimento cirúrgico chamado ostomia são o foco de um projeto que está sendo examinado na Câmara. O repórter José Carlos Oliveira tem os detalhes.
0: avança na Câmara dos Deputados a proposta de criação da Política Nacional de Proteção às Pessoas com Ostomia, ou seja, aqueles pacientes que passaram por cirurgia para fazer uma abertura de ligação direta entre um órgão interno e o exterior do corpo. A intenção é garantir direitos, inclusão social e assistência integral a essas pessoas. A proposta do deputado Clodoaldo Magalhães, do PV de Pernambuco, já havia sido alterada na Comissão de Defesa dos Direitos das Pessoas com Deficiência. O texto ganhou ainda mais abrangência após aprovação na Comissão de Trabalho, com relatoria da deputada Flávia Moraes, de Goiás.
4: A gente busca justamente abranger aos outros tipos de ostomia, então a gente trata da ostomia, tanto pode ser na traqueia, quanto pode ser no intestino, e também da situação daquela ostomia provisória, que é temporária, aquela que vai ficar por um tempo e depois ela fecha, e aquela que é constante, permanente, né? Então tudo isso requer cuidado diferenciado, e a gente fez então esse detalhamento, e com isso a gente vai ter aí um marco legal importante em relação ao paciente ostomizado.
0: Entre os benefícios previstos estão distribuição gratuita e regular de equipamentos e materiais de ostomia pelo SUS, isenção de impostos sobre produtos e acessórios específicos para a ostomia, centros de referência especializados com atendimento multidisciplinar em todo o país, programas de reabilitação física e reinserção social e laboral, adaptação de banheiros públicos e campanhas de conscientização e educação. O texto ainda protege o paciente de demissão desde a indicação médica para a cirurgia até 12 meses após o retorno ao trabalho. Flávia Moraes comentou a importância da política nacional.
4: Projeto muito relevante, com certeza ele vai trazer uma dignidade, uma qualidade de vida muito diferente para esse paciente, que muitas vezes sofre constrangimento no local de trabalho por falta de adaptação, nos banheiros por falta de adequação.
0: A proposta de política nacional de proteção às pessoas com ostomia ainda vai passar pela análise das comissões de saúde, de Finanças e Tributação e de Constituição e Justiça. Da Rádio Câmara de Brasília, José Carlos Oliveira.
16: Trabalho.
17: Charles Fernandes, do PSD da Bahia, defende a votação urgente de proposta que regulamenta a aposentadoria especial dos agentes comunitários de saúde e de combate a endemias. O deputado afirma que o texto garante justiça e valorização aos trabalhadores.
5: O que que é esse projeto? Vai trazer a segurança jurídica, vai trazer uma segurança para todos os agentes comunitários de saúde, uma aposentadoria especial. Os homens com 52 anos e as mulheres com 50 anos. Os agentes comunitários de saúde, eles trabalham no dia a dia, caminhando nas ruas com poeira, com lama, com sol quente. Então, é necessário e é importante regulamentar aposentadoria especial dos agentes comunitários de saúde.
18: Charles Fernandes lembra que os agentes comunitários de saúde e de combate a endemias prestam a primeira assistência às famílias, exercendo papel essencial na atenção básica ao acompanhar de perto a realidade dos bairros, das comunidades rurais e do interior do país.
16: Comissões.
17: É cada vez mais comum que condomínios tenham como síndico alguém que não mora no local. Por isso, a Câmara está examinando uma proposta que regulamenta a atividade do síndico profissional. A reportagem é de Luiz Cláudio Canuto.
6: Projeto aprovado na Comissão de Trabalho regulamenta a profissão de síndico profissional. O autor da proposta, deputado Paulo Alexandre Barbosa, lembra que o Código Civil de 2002 estabelece que a Assembleia do Condomínio pode escolher síndico que não more no condomínio para exercer a administração, o que possibilitou o surgimento do síndico profissional, uma alternativa cada vez mais comum nos condomínios brasileiros. Há, inclusive, empresas condominiais. Na opinião do deputado, isso mostra busca por mais profissionalismo na gestão condominial, além de resolver o problema de muitos condomínios onde ninguém quer assumir a função. O projeto foi apresentado para regulamentar a figura do síndico profissional no ordenamento jurídico brasileiro e estabelecer regras de contratação, atribuições e responsabilidades, e também prevenir conflitos, dando maior segurança jurídica para todos. O relator da proposta na comissão foi o deputado Léo Prates, da Bahia. Ele modificou o texto original, que previa como pré-requisito para o síndico profissional ter completado o ensino médio. Pela nova versão, a formação exigida é de tecnólogo em gestão de condomínio ou graduação em administração ou direito, além de inscrições nos conselhos regionais de administração ou na OAB.
3: surgiu a necessidade do Congresso Nacional regular essa atividade. Esse projeto, logicamente, nos interessou, porque é um bom debate, e nós conseguimos a aprovação, graças a Deus, unânime, na criação da profissão de síndico profissional, protegendo a sociedade, porque a gente acha que tem que ter uma qualificação para se exercer, já que não é uma atividade tão simples. Ele tem que cuidar de terceirização de mão de obra, ele tem que cuidar de obras de engenharia, uma série de atividades que são atinentes à vida condominial. Então, nós aceitamos a profissão, por exemplo, de técnico em administração, que é nível médio, mas é o mínimo que a gente pode exigir de uma pessoa que vai cuidar de tantas vidas. Então, a gente acha que o projeto saiu redondo, agora ele segue a tramitação na Câmara, e eu acho que ele com certeza vai ter um fim, porque é necessário regular essa profissão que já é exercida por uma série de pessoas.
6: O projeto que regulamenta a profissão de síndico profissional já está na Comissão de Constituição e Justiça. Da Rádio Câmara de Brasília, Luiz Cláudio Canuto.
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16: Segurança Pública.
18: Os deputados aprovaram participação social na elaboração de políticas no plano para enfrentar violência contra a mulher. Acompanhe na reportagem de Júlia Lopes.
8: A Câmara dos Deputados aprovou o projeto que assegura a participação de instituições da sociedade civil na elaboração das políticas de segurança previstas no Plano Nacional de Prevenção e Enfrentamento à Violência contra a Mulher. O projeto muda a Política Nacional de Segurança Pública e Defesa Nacional, que tem entre seus instrumentos o Plano de Enfrentamento à Violência contra a Mulher. A proposta do deputado Marangoni prevê que a participação da sociedade civil no plano tenha caráter opinativo e seja voltada principalmente à rede de atendimento à mulher. Entre as diretrizes do plano estão a proteção da família, o atendimento humanizado, a não revitimização da mulher, além da assistência às vítimas e seus familiares e o incentivo à denúncia. Para a relatora da proposta na Comissão de Defesa dos Direitos da Mulher, deputada Laura Carneiro, do PSD do Rio de Janeiro, a medida fortalece o combate à violência contra a mulher.
9: À disposição do Estado, nas suas três esferas, favorecer a atuação pela defesa da vida da mulher, com auxílio opinativo das instituições da sociedade civil, que dispõe de conhecimento e atuação sobre o tema, e estou convencida, portanto, que promoveremos avanços concretos na incorporação do olhar e da experiência da sociedade civil num problema da violência contra a mulher.
8: Atualmente, o Brasil conta com diversas ONGs que atuam na defesa dos direitos das mulheres, na promoção da igualdade de gênero e no enfrentamento à violência. Aprovado pelas comissões, o projeto amplia a participação da sociedade no Plano Nacional de Prevenção e Enfrentamento à Violência contra a Mulher, poderá seguir diretamente para o Senado, sem necessidade de votação pelo plenário. Da Rádio Câmara de Brasília, Júlia Lopes.
16: Política.
17: O Conselho de Ética da Câmara dos Deputados aprovou a suspensão de parlamentares envolvidos na ocupação da mesa diretora ocorrida em agosto de 2025. Para Chico Alencar, do PSOL do Rio de Janeiro, a medida é importante para a preservação do decoro e da democracia.
18: Chico Alencar destaca que o placar de 15 votos favoráveis e 4 contrários reflete o entendimento do colegiado sobre a gravidade da obstrução dos trabalhos da Câmara. O deputado também critica a posição de operadores do direito que apoiam atos contra o Estado Democrático.
16: Justiça.
17: Boletins de ocorrência poderão ter o mesmo modelo em todo o país. A ideia é garantir que as informações importantes estejam no documento e facilitar a comparação dos registros de crimes entre os estados. A reportagem é de Maria Neves.
24: A Comissão de Segurança Pública da Câmara dos Deputados aprovou o projeto que exige a utilização de boletins de ocorrência padronizados por todos os integrantes do Sistema Único de Segurança Pública. Atualmente, cada cada estado adota um modelo próprio de coleta de dados sobre crimes. A proposta do deputado Eduardo Veloso, do Acre, determina ainda que os dados dos boletins de ocorrência sejam incluídos no Sistema Nacional de Informações de Segurança Pública, prisionais, de rastreabilidade de armas e munições, de material genético, de digitais e de drogas. De acordo com Eduardo Veloso, a padronização dos boletins de ocorrência vai possibilitar a uniformidade dos registros e garantir que todas as informações relevantes sejam coletadas. O parlamentar ainda defende que a centralização dos dados no Sistema Nacional de Informações de Segurança Pública vai permitir a análise mais detalhada das ocorrências, o que facilita a identificação de padrões e tendências de criminalidade. Com isso, ele acredita que será mais fácil, inclusive, combater o crime.
10: Essa proposta vai facilitar, padronizar e agilizar a ocorrência em si, fazendo com que a gente tenha também uma resposta mais rápida para o cidadão, vai fazer com que a polícia seja mais efetiva e vai fazer com que aqueles criminosos sejam capturados mais rápido, né? Porque hoje a gente tem uma dificuldade, principalmente nesses pequenos furtos, de uma interligação dos sistemas. E isso aqui vai fazer com qualquer que seja o tipo de ocorrência, essa ligação. Então, eu acredito muito nessa proposta.
24: Ao defender a proposta, o relator, deputado delegado Fábio Costa, do PP, de Alagoas, também sustentou que a padronização e a integração

0: estatística e monitoramento. Ele afirma ainda que, com isso, a administração pública poderá tomar decisões mais eficazes. O projeto que padroniza os boletins de ocorrência em todos os estados do país ainda será analisado pela Comissão de Constituição e Justiça. Da Rádio Câmara de Brasília, Maria Neves.
1: Turismo. A Câmara aprovou o projeto que cria a rota turística religiosa do Cariri, interligando os municípios cearenses de Juazeiro do Norte, Crato, Barbalha e Santana do Cariri. Autor da matéria, Yuri do Paredão, do MDB, afirma que a intenção é valorizar o patrimônio cultural e histórico da região.
2: Essa conquista fortalece a fé, valoriza a cultura do nosso povo e gera mais emprego, renda e oportunidades para a nossa região. O Cariri ganha ainda mais reconhecimento nacional como um dos maiores patrimônios religiosos e culturais do Brasil. Seguimos trabalhando com compromisso para levar mais desenvolvimento ao Cariri e a todo o Ceará.
3: O texto prevê que o governo federal poderá cooperar com o estado e os municípios para melhorar a infraestrutura e o atendimento aos romeiros que visitam os monumentos da fé. Yuri do Paredão acredita que o reconhecimento oficial vai atrair mais investimentos para o turismo religioso no Ceará.
1: Termina agora o Jornal Câmara dos Deputados com trabalhos técnicos de Everson Urani e apresentação de Val Monteiro e Márcio Aquilissardi. Uma boa noite para você.
3: Você fica com as notícias do Tribunal de Contas da União. Boa noite.
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5: O Tribunal de Contas da União fez auditoria para avaliar o uso dos recursos federais destinados à Previdência Social em 2025. Neste ano, o programa deve movimentar cerca de 1 trilhão e 3 bilhões de reais. A Previdência é uma das maiores políticas públicas do país e garante aposentadorias, pensões e outros benefícios a milhões de brasileiros. A fiscalização analisou se os recursos estão sendo aplicados de forma eficiente e se contribuem para ampliar a proteção social e reduzir desigualdades. O TCU identificou que há espaço para melhorar a relação entre planejamento, monitoramento e execução das ações. Segundo a auditoria, o desafio é fazer com que o planejamento reflita com mais precisão os gastos e os resultados esperados. O tribunal fez recomendações para aprimorar a gestão e fortalecer a política. 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
4: 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Boa noite.

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2: Boa noite de segunda-feira para você, 18 de maio, ano de 2026. Seja bem-vindo, seja bem-vinda. O Sertanejo 102 está no ar, vai até às 11 da noite com o seu áudio, a sua participação. A sua voz sempre vem para abrilhantar a nossa programação. Em termos de música sertaneja, nós tocamos de tudo para você. O clássico, aquele modão do passado, a moda de viola e o sucesso do momento. Vamos juntos, manda seu áudio, vamos atender a sua participação com muito carinho. Um dia desse, ouvindo o Rádio Raiz com o nosso amigo Boquinho, eu escutei um modão Noite de Tortura. Essa moda é boa demais e ela vai abrir o nosso programa de hoje. Vamos lá, o Marcelo vai escolher a interpretação. Modão Noite de Tortura. Boa noite!

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1: Boa noite, Rogério. Boa noite, Marcelo. Tudo certinho por aí, Marcelo? Como é que você tá, meu querido? O Marcelo, manda aí pra nós, de Paulo e Paulino, Malu. Esse modão vai pro Fábio Pedro, vai pro Wilson de Aparecido Taboado. E pra todos os ouvintes desse programão chonado. Tamo junto, Marcelo. Tamo junto e misturado. Um abração e fica com Deus, meu amigo.

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1: Olá, Rogério, tudo bem? Olá, Marcelo, como vai? Boa noite, tudo na paz de Deus? Espero que sim. Abraço ao Lucas. Eu gostaria de ouvir, Marcelo, a música Maus Bocados, com Cristiano Araújo, tá ok? Ofereço lá pro Manézinho de Santo Antônio do Aracanguá, pra Sandra Brito e pro Wilson de Aparecido Taboado, estendendo meu carinho e meu abraço a cada um dos ouvintes e a Antenas 102, gratidão. Tchau, tchau.

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4: 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Mais um clássico sertanejo aqui na antena. Abel e Caim, Pé de Ipê. Boa noite.
5: 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Siga firme e esqueça tudo que já passou. Dê um basta.

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1: Boa noite, tem como tocar aquela música pra mim, Voando Sem Asa, com Zezé de Camargo e Luciano? É o Fufu de Aparecida do Oeste.
2: Boa noite, patrão, que é o vice da Gigante Hortaliça. Manda uns modão pra nós aqui, todos os ouvintes. Foi possível, você manda pedir de um pai pra nós aí? E é duas camisas, o pássaro preto. Alô, meu garoto, uma boa noite a todos, hein?

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